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1: 21 horas, 1 minuto.
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4: Estamos de volta aqui pela Rádio Cultura Brasil, seguindo com nossa programação musical. Nessa próxima hora tem Letucci, Kiko Dinucci, João Bosco, Rodrigo Campos. Abrindo a hora, a gente vai com Lulina e Urso.

Ouvimos som do Pato Fu Sobre o Tempo, composição de John. Antes, Lulina e Urso deles, 0,001%. E a gente segue com música aqui na Rádio Cultura Brasil, agora com César Lacerda.

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1: Ouvimos a banda Letuce, de Mãos Dadas, composição deles, Letícia Novaes e Lucas Vasconcelos. E antes teve César Lacerda, parceria dele com Rômulo Frois. Isso também vai passar. Seguimos agora com Anelisa Assunção, Toque, Toque, Toque.

Esse foi o Kiko Dinucci, dele, Roda de Sampa. Antes, Anelisa Assunção, dela, Toque, Toque, Toque. Na sequência, você ouve Rodrigo Campos com o Bloco das 3 da Tarde.

Esse foi João Bosco, Se Você Jurar, música de Ismael Silva e Newton Bastos. Antes teve Rodrigo Campos, dele, Bloco das 3 da Tarde. Na sequência, Gal Costa com Aquele Frevo Axé.

Você ouviu Nina Becker, Samba Jambo, música de Jorge Maltner e Nelson Jacobina. Antes, Gal Costa com Aquele Frevo Axé, composição de Caetano Veloso e César Mendes. E a gente segue agora com Ana Canhas, Na Medida do Impossível.

Ouvimos Marina Lima e Alvin L. Deles, deve ser assim. Antes, Ana Canhas, dela, Na Medida do Impossível. E a gente segue agora com o som do Criolo.

0: Esse foi o Zé Manuel, dele para iluminar o rolê. Antes teve Criolo com Freguês da Meia-Noite. E é isso aí, eu sou a Laura Mayumi, na apresentação e na seleção musical que você acabou de ouvir. Agradeço muito sua companhia. Siga com a gente aqui na Rádio Cultura Brasil. Até a próxima.
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11: 22 horas.
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14: Olá, sejam bem-vindos a mais uma edição do programa da Brasil Jazz Sinfônica. Eu sou Cris Matsudi e hoje vamos percorrer as estradas, paisagens e memórias da música sertaneja. A Brasil Jazz Sinfônica já colocou o maestro para dançar, Já transformou sala de concerto em salão de baile e já misturou os mais diversos universos musicais. Mas ainda faltava uma viagem por um repertório que faz parte da identidade de milhões de brasileiros. Quando falamos em música sertaneja, estamos nos referindo a um universo bastante amplo, que reúne muitos ritmos do interior do Brasil, inclusive do Nordeste, como o baião e o xaxado. Hoje a gente vai se concentrar na música sertaneja mais moderna, a chamada música caipira, mais tradicional no centro-sul do Brasil. Vamos ouvir canções que falam da terra, da saudade, da religiosidade, dos encontros e desencontros da vida no interior. E, como sempre acontece quando esse repertório encontra a Brasil Jazz Sinfônica, tudo ganha novas cores através de arranjos especialmente escritos para a orquestra. Para começar, vamos ouvir Vide Vida Marvada, clássica composição do nosso eterno Rolando Boldrin, em arranjo de Rodrigo Mor.

Ouvimos Vide Vida Marvada, de Rolando Boldrin, com a Brasil Jazz Sinfônica, em arranjo de Rodrigo Morte e regência de João Maurício Galindo. Agora, uma das canções mais conhecidas da música brasileira. Vamos ouvir Daniel interpretando Romaria, de Renato Teixeira, em arranjo de Carlos e a Felice e regência de Gustavo Petri.

Essa foi Romaria, de Renato Teixeira, interpretada por Daniel, com a Brasil Jazz Sinfônica, em arranjo de Carlos Iafelice e regência de Gustavo Petri. A música sertaneja tem uma capacidade única de transformar paisagens, lembranças e sentimentos em canção. E é exatamente isso que vamos ouvir agora em Cuitelinho, clássico da tradição pantaneira, de Paulo Vanzolini e Antônio Carlos Xandó, interpretado por Célia e Selma. O arranjo é de Douglas Fonseca.

Ouvimos Cuitelinho, de Paulo Vanzolini e Antônio Carlos Xandó, interpretada por Célia Selma com a Brasil Jazz Sinfônica, em arranjo de Douglas Fonseca. A regência é de Gustavo Petri, com participação de Francisco Duarte na trompa. E agora vamos para outro grande clássico ligado ao nome de Paulo Vanzolini, Ronda, também interpretada por Célia Selma ao lado da nossa orquestra. O arranjo é de Jeder Garotti Jr.

Acabamos de ouvir Ronda, na voz de Célia e Selma, com a Brasil Jazz Sinfônica, sob regência de Gustavo Petri. Seguimos agora para uma obra instrumental que sintetiza muito bem a relação da Brasil Jazz Sinfônica com a música popular brasileira. Vamos ouvir a Suíte Sertaneja, em arranjo de Ciro Pereira, nosso grande mestre e fundador, com regência de Gustavo Petri.

Essa foi Suíte Sertaneja, uma compilação de temas em arranjo de Ciro Pereira, fundador da Brasil Jazz Sinfônica. E na sequência, um verdadeiro hino do repertório sertanejo. Vamos ouvir Saudade da Minha Terra, de Belmonte e Goiá, em interpretação de Edson Cordeiro, com regência de Gustavo Petri.

com Edson Cordeiro e a Brasil Jazz Sinfônica, Saudade da Minha Terra, de Belmonte e Goiá. Seguimos com uma canção do folclore gaúcho que atravessou gerações. Vamos ouvir Maria Alcina em Prenda Minha, com arranjo de Paulo Ceral, regência de Gustavo Petri e participação de Patrícia Borges no fagote.

Essa foi Prenda Minha, tradicional canção do folclore gaúcho, interpretada por Maria Alcina com a Brasil Jazz Sinfônica em arranjo de Paulo Ceral. A seguir, vamos ouvir um encontro especial entre a música sertaneja e a música de concerto. Fafá de Belém interpreta duas obras. Primeiro, É o Amor, composição de Zezé de Camargo. Em seguida, Trenzinho do Caipira, de Heitor Villa-Lobos. As duas obras aparecem em sequência, em arranjo de Rodrigo Morte e regência de Fábio Prado.

Ouvimos Trenzinho do Caipira, de Heitor Villa-Lobos, e antes É o Amor, de Zezé de Camargo, na interpretação de Fafá de Belém com a Brasil Jazz Sinfônica. Os arranjos são de Rodrigo Morte e a regência de Fábio Prado. E agora embarcamos em uma das imagens mais marcantes do cancioneiro brasileiro. Vamos ouvir Xalana, de Mário Zan e Arlindo Pinto, interpretada por Adriana Farias, em arranjo de Rafael Picolotto de Lima e regência de Gustavo Petri.

Essa foi Xalana, de Mário Zan e Arlindo Pinto, interpretada por Adriana Farias com a Brasil Jazz Sinfônica. E agora vamos ouvir Cabecinha no Ombro, de Paulo Borges, com Célia e Selma, em arranjo de Cíntia Zanco.

0: Obrigada, gente. Muito obrigada.
1: Com Célia e Selma, acabamos de ouvir Cabecinha no Ombro, de Paulo Borges. Mais uma canção eternizada por grandes intérpretes da música brasileira. E para encerrar o programa, uma daquelas músicas que dispensam apresentação. Vamos ouvir Galopeira, composição de Maurício Cardoso Ocampo, em arranjo e regência de Marcelo Ramos.

0: Acabamos de ouvir Galopeira, de Maurício Cardoso Ocampo, com a Brasil Jazz Sinfônica, em arranjo e regência de Marcelo Ramos. E assim encerramos mais uma edição do programa da Brasil Jazz Sinfônica, desta vez dedicada à música sertaneja brasileira. Os trabalhos técnicos são de Wagner Freitas, o apoio de produção é de Mavi Parras, a produção é de Sofia Razel e a apresentação é minha, Cris Maxude. Muito obrigada pela companhia e até o próximo programa.
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4: Às 23 horas.
5: 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Nessa semana, a seleção é de Maria Victoria Parras. A apresentação é minha, Gabriel D'Angelo. A música que abre esse horário é Nesse Sofá.

Ouvimos com Adriana Calcanhoto, dela, Pra Lhe Dizer. E antes, com Bala Desejo, de Dora Morelenbaum, Lucas Nunes, Júlia Mestre e Zé Ibarra, Nesse Sofá. 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Na sequência, Arnaldo Antunes e Zaba Morro,

Você ouviu com Erasmo Carlos, dele Nando Reis, Um Beijo é um Tiro. E antes com Arnaldo Antunes e Zaba Morro, de Arnaldo Antunes e Paulo Tati, O Seu Olhar. Edu Lobo.

Ouvimos Garota de Ipanema, de Tom Jobim, Vinícius de Moraes, em uma versão de Norman Gimbel, com João Gilberto, Astrud Gilberto e a participação de Stan Getz ao saxofone. E antes, com Edu Lobo, dele e Chico Buarque, A Moça do Sonho. 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A seguir, Luiz Melodia.

Ouvimos com Max de Castro, dele, Sonho de Verão. Uma seleção musical equilibrada com a presença do novo e do clássico você encontra aqui, não importa o dia ou o horário. 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Na sequência, Egberto Gismonti.

0: Beleza, Ferreira. Obrigado, Martinho.
1: Você ouviu com Alcione e Martinho da Vila uma combinação de duas músicas, Ilha de Maré e Roda Ciranda, de Almir Lima, Lupa e o próprio Martinho da Vila. E antes, com Beatriz Azevedo e Vinícius Cantuária, deles, Alegria. Eu sou o Gabriel D'Ângelo e nesta semana sou eu quem apresenta o programa de estágio da Rádio Cultura Brasil. A seleção musical é de Maria Vitória Parras, os trabalhos técnicos, Fabiano Souza, supervisão, Eduardo Weber. 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
15: Boa noite, eu sou a Teca Lima e a partir de agora e até as 2 da manhã você ouve uma seleção minha com o melhor da música instrumental brasileira.

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1: Programa de estágio da Rádio Cultura Brasil. Nesta semana, a seleção é de Maria Victoria Parras. A apresentação é minha, Gabriel D'Angelo. Vamos começar esta programação com Para Lennon e McCartney. Em seguida, tem Ave Lúcifer.
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Você ouviu com os Mutantes de Arnaldo Batista, Rita Lee e Elcio Decário, Ave Lúcifer. E antes, abrimos o bloco com Gal Costa e Marina Sena, de Lo Borges, Márcio Borges e Fernando Brant, para Lennon e McCartney. 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A seguir, Ney Matogrosso.

Na Rádio Cultura Brasil, você ouviu com Maria Gadu, de Marisa Monte e Lucas Santana, a Bololô. E antes, com Ney Matogrosso, de Edu Lobo e Chico Buarque, a Bela e a Fera. Rita Lee.

Ouvimos com Angela Rorô, dela Cami e Case. E antes, com Rita Lee, dela e Roberto de Carvalho, Lança Perfume. 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Ouça Secos e Molhados.

Aqui na Rádio Cultura Brasil, você ouviu com Vanessa Rangel, dela, Palpite, e antes com Legião Urbana, de Renato Russo, Eduardo e Mônica. 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Na sequência, temos Tulipa Ruiz e Zé Pi.

Ouvimos com os tribalistas de Marisa Monte, Arnaldo Antunes e Carlinhos Brown, Já Sei Namorar. E antes, com Tulipa Ruiz e Zé Pi, de Tulipa Ruiz, Só Sei Dançar Com Você. Astrud Gilberto.

Ouvimos com Djavan, dele, Flor de Lis, e antes, com Astrud Gilberto, de Tom Jobim e Aloysio de Oliveira, Só Tinha de Ser com Você. Eu sou Gabriel D'Ângelo, e nesta semana sou eu quem apresenta o programa de estágio da Rádio Cultura Brasil. A seleção musical é de Maria Vitória Parras, os trabalhos técnicos, Fabiano Souza, supervisão, Eduardo Weber. Continue ouvindo a programação da Rádio Cultura Brasil.

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3: 5 horas e 59 minutos.
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0: Olá, ouvinte, seja bem-vindo. Vamos ouvir Carlos Leite e Miraí.

Com a dupla Carlos Leite e Miraí, ouvimos de Valdir do Vale e Zé Monteiro, A Violência no Mundo. E seguimos com Vieira e Vieirinha.

0: Com Carreiro e Carreirinho, ouvimos a composição de Zé Fortuna e Carreirinho, Despedida de Solteiro. Antes, com Vieira e Vieirinha, deles, Rapaz Solteiro.
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0: Jacó e Jacozinho interpretaram do Carreirinho Mar Vermelho. Antes, com Pena Branca e Chavantinho, ouvimos de Luiz Bonan e Serafim Colombo Gomes, Poeira.
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Com Jaú e Jaó, ouvimos de Jaú, Craveiro e Lio, Amigo da Estrada. Antes, com Leôncio e Leonel, de Ted Vieira e Augusto Toscano, Partida de Boiadeiro. Na sequência, Leide e Laura.

0: Com Taviano e Tavares, ouvimos de Zé Mulato e Cassiano, Águia do Peito Cinzento. Com Lady Laura, de Edson Belode, Paraíso e Jesus Belmiro, Filha de Caminhoneiro.
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Ouvimos com Zé Mulato e Cassiano, deles, Sangue Novo. Antes, com Lourenço e Lourival, de Sulino e Moacir dos Santos, Boi Fumaça. E seguimos com Tião Carreiro e Pardinho.

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0: Com Gedeão da Viola e João Pedro, ouvimos de Ronaldo Viola e Jota Barretos, Recordação de Vaqueiro. Antes, com Tião Carreiro e Pardinho, de Tião Carreiro e Luiz de Castro, Quando Cai a Chuva.
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0: Com Zilo e Zalo, ouvimos de Benedito Seviero e Zalo, A Volta do Seresteiro, com Tonico e Tinoco, da dupla Cana Verde. Por hoje é só. Os trabalhos técnicos foram do Toninho Silva e de Altair Borges. Eu sou Madeleine Alves. Muito obrigada por sua companhia. Até a próxima.
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8: Pontualmente 7 horas, muito bom dia para você que segue por aqui na sintonia da Rádio Cultura Brasil nessa manhã de sexta-feira, hoje dia 26 de junho de 2026, e a gente começa mais uma edição do Música e Notícia aqui em 77,9 FM, para você que nos ouve pela FM Estendida no seu radinho aqui na capital. Também estamos ao vivo na TV Digital, canal 2.5, tem aplicativo Cultura Play para o seu celular ou tablet, lá você também ouve todos os canais aqui da Cultura, Cultura FM de música clássica, tem a TV Cultura, tem também todos os podcasts produzidos pela Cultura reunidos por lá e também a Rádio Cultura Brasil. Eu sou a Laura Mayumi, na apresentação e na seleção musical, conto com a redação da Gabriela Reis, hoje é o último dia da Gabi, muito agradecida por ela, vamos ver quem vem por aí, e o apoio de produção da Giovana Chaves. Eu vou abrir o programa de hoje com o som da Marcela Belas, Me Leve.

0: Esse foi Marcelo Segreto dele, Te Vou Eu Amar Que Sei. Antes teve Marcela Belas, Me Leve, do Herbert Valois. 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
0: A sexta-feira começa com tempo fechado e chuviscos, mas ocorrem períodos de melhoria e o sol pode aparecer rapidamente entre muitas nuvens no decorrer do dia. Os termômetros variam entre mínimas de 12 e máximas que podem chegar aos 21 graus, com os índices de umidade relativa do ar acima dos 65%. As chuvas devem retornar com fraca intensidade entre a tarde e o início da noite. 7:08, a gente segue com música por aqui, com a Bruna Caran, Caminho para o Interior.

0: Tulipa Ruiz com música do Luiz Chagas, Às Vezes, antes teve Bruna Caran com Caminho para o Interior, de Otávio Toledo e JC Costa Neto. A gente veio do interior para a capital, né, nesse bloco. Agora 7 horas e 16 minutos.
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0: A Polícia Civil e o Ministério Público de São Paulo deflagraram nesta quinta-feira a Operação Última Parada, que investiga um esquema de lavagem de dinheiro do PCC ligado ao transporte público da capital paulista. Entre os presos está o vereador Senival Moura, do PT, além do presidente da empresa TransUnião Transportes e outros suspeitos. Ao todo, foram expedidos 5 mandados de prisão temporária e mais de 100 de busca e apreensão. Os investigados são acusados de organização criminosa, lavagem de dinheiro e fraudes em licitações públicas. Com a operação, a diretoria da TransUnião foi afastada e a Prefeitura de São Paulo foi comunicada para adotar as medidas administrativas necessárias. Agora 7h17, a gente segue com música, com o Trupe Chá de Boldo na garrafa.

É curioso pensar que a gente está bem no meio do ponto mais fundo do núcleo da Terra e o ponto mais infinito do céu. O universo é enorme e misterioso. E ainda assim, há quem pense que pode se meter no nosso amor, no nosso desejo. Há quem se julgue maior ou mais importante que o núcleo da Terra e que o infinito do céu. Mas eles não. Eles nunca. Nosso amor é livre, nosso desejo é livre. Seu amor é do tamanho do infinito do céu. Seu desejo é do tamanho da profundidade da Terra. Deixa fluir.

0: Letrux com Cinco Bombas Atômicas, música de George Maltner, Nelson Jacobina, e antes teve Trupe Chá de Boldo na Garrafa, de Gustavo Galo, Zé Ibarra e Paulo César de Carvalho. Eu quase sempre toco essas duas músicas juntas, que eu acho que elas têm um clima igual, assim, elas são primas, irmãs. Agora é 7h25, tá na hora daquele encontro da Rádio Cultura FM de música clássica com a Rádio Cultura Brasil, na participação do maestro João Maurício Galindo no Pergunte ao Maestro.
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2: Olá, amigos. Um ouvinte enviou a seguinte mensagem. Maestro, outro dia na casa de um amigo vi um DVD de um conjunto de rock, o Scorpions, tocando com a Orquestra Filarmônica de Berlim. Fiquei pensando, os músicos todos da orquestra tocavam lendo uma partitura. Os músicos da banda de rock não liam partitura e provavelmente não sabem mesmo ler música. Isso não é um problema num concerto desse tipo? Como unir esses dois mundos, da música tocada com e sem partituras? Caro ouvinte, o segredo está nas mãos do músico que faz as orquestrações e arranjos. Ele tem que, em primeiro lugar, ouvir as gravações da banda de rock e tirar tudo de ouvido, como nós músicos costumamos dizer. Ele vai ouvindo devagarzinho tudo e escrevendo num papel de música a melodia, a harmonia e o ritmo das canções do grupo. Feito isso, ele escreve as partituras em que essas melodias, harmonias e ritmos são distribuídas pelos instrumentos da orquestra. É um trabalhão. Aí então a orquestra ensaia essa partitura sem a presença da banda de rock e depois com ela. E aí temos um ponto importantíssimo, a chave.

0: isso aí. Um grande abraço e até o próximo programa.
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0: Lué de Luna dela, essa foi Asas, antes teve Marijasca, Sinceramente, música do Sérgio Sampaio. Agora, 7h34.
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0: Dois fortes terremotos de magnitudes 7.2 e 7.5 atingiram a Venezuela na noite de quarta-feira, provocando destruição em diversas cidades do país. Segundo o governo venezuelano, ao menos 32 pessoas morreram e cerca de 700 ficaram feridas. Os tremores, os mais intensos registrados na Venezuela em mais de um século, provocaram o desabamento de prédios, deixando dezenas de pessoas sob os escombros. A presidente interina Delcy Rodrigues decretou estado de emergência, suspendendo aulas e serviços não essenciais e mobilizou equipes de resgate. O Serviço Geológico dos Estados Unidos alerta para a possibilidade de um número ainda maior de vítimas. Música. 7h35, a gente ouve agora a Fabiana Cosa. Música.

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0: Poxa, hein?
1: Esse é o encontro de Elza Soares e Rodrigo Campos, composição do Rodrigo, Firmeza. Antes teve Lenine com É Doce Morrer no Mar, de Dorival Caymmi e Jorge Amado. Teve ainda Serena Assunção e Céu, Iemanjá, composição da Serena. E abrindo bloco, Fabiana Cosa com Ciranda pra Janaína, de Jonathan Silva e Kiko Dinucci. 7h51.
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1: Dando uma olhada na situação do trânsito aqui na capital, a CET registra agora cerca de 200 quilômetros de lentidão nessa manhã de sexta-feira. Dois destaques aqui para a Marginal Tietê, no sentido Castelo Branco, tem lentidão desde a ponte Aricanduva até a altura da ponte das Bandeiras. Lentidão também na Avenida dos Bandeirantes, desde a passagem pelo aeroporto de Congonhas até a altura do viaduto Santo Amaro. Lembrando que hoje, sexta-feira, rodízio municipal de veículos já está valendo desde as 7 da manhã, vai até as 10, depois das 5 da tarde às 8 da noite, hoje para carros e caminhões com as placas de finais 9 e 0. 7h52, a gente acabou de ouvir Rodrigo Campos, teve Kiko Dinucci, aí vamos aí nessa falange, né? Agora com a Jussara Marçal, Velho Amarelo.

0: De Kiko Dinucci e Jonathan Silva, essa foi Anjo Protetor com Marcelo Preto. Saudades, ele que nos deixou esse ano, né? Super jovem. Antes teve Jussara Marçal com Velho Amarelo, de Rodrigo Campos. Pontualmente, 8 horas, vamos para um rápido intervalo, já já tem mais música e notícia.
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0: 8 horas e 3 minutos, já estamos de volta, seguindo para a segunda hora do Música e Notícia de hoje. Vamos até às 10 da manhã com muita música brasileira e atualização das principais notícias do dia. E eu vou abrir essa hora, nossa programação musical dessa hora, com o som do Graviola e o Lixo Polifônico, Insensatez, a Mulher que Fez.
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1: Letícia Fialho, dela, Maravilha Marginal. Antes teve Graviola com Insensatez, A Mulher que Fez, de Luiz Gá, José Luiz Braga e Marcelo de Podestá. 8 e 9.
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1: O diretor-geral da Agência Internacional de Energia Atômica, Rafael Grossi, afirmou que o Irã precisará adotar um sistema de verificação muito avançado para garantir que não desenvolva armas nucleares após o fim da guerra. Segundo ele, Estados Unidos e Irã seguem negociando um acordo de paz duradouro que inclui o futuro do programa nuclear iraniano. Grossi disse que a agência já iniciou conversas com Teherã sobre as reservas de urânio enriquecido, mas afirmou que ainda não há acesso aos locais bombardeados por Israel e Estados Unidos no ano passado. 8h10, um bom dia para você que segue aqui na sintonia da Rádio Cultura Brasil. A gente segue agora com Loborges, Trem Azul.

0: Esse foi o Castelo Branco dele crescendo. Antes teve Loborges dele e Ronaldo Bastos, o Trem Azul. Agora 8h18.
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0: O relatório mundial sobre drogas da ONU aponta uma expansão recorde do mercado de drogas ilícitas. A produção global de cocaína quadruplicou em 10 anos, chegando a 4.100 toneladas, enquanto o mercado de metanfetamina cresce cerca de 13% ao ano. A ONU também alerta para a rápida disseminação de opioides sintéticos, como o fentanil, após a queda na produção de heroína no Afeganistão. O relatório destaca ainda o aumento do consumo de crack entre populações vulneráveis e a circulação de drogas cada vez mais potentes. 8h19, a gente segue agora com Rubel.
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0: Marcelo Genesi, dele e Luiz Tati, essa foi o melhor da vida. Antes teve Rubel, dele partilhar. Agora, 8h29, quem passa por aqui é o Alexandre Ingrevalo, para te convidar para o Estúdio 77 de hoje, que vai ao ar às 2 da tarde. Bom dia, Lê.
1: Oi, Lau. Boa sexta-feira para você e também para o nosso ouvinte que acompanha aqui o Música e Notícia pela Rádio Cultura Brasil. Hoje é dia de setlist no Estúdio 77. Então, logo mais, a partir das 4 da tarde, nós vamos apresentar os Filhos de Peixe, os filhos de artistas, também artistas, né? Os artistas, filhos de artistas, né? Da música brasileira. Filho de Peixe, Peixinho é. Muitas participações dos ouvintes com sugestões musicais ao longo da semana, lá pelo nosso WhatsApp. Então, a gente vai celebrar bastante hoje no Estúdio 77. E essa setlist, eu acho que vai ter mais de uma edição, viu? Porque são muitos filhos talentosos, né, de artistas. Acho que na semana que vem a gente vai fazer uma versão Neto de Peixe, Peixinho é. Então os ouvintes podem participar também lá pelo WhatsApp 11 São Paulo 973737229. Vamos conhecer os filhos de peixe favoritos na nossa música brasileira, os favoritos dos nossos ouvintes. E hoje também eu vou receber ao vivo no Estúdio 77, aqui pela Rádio Cultura, a cantora e atriz Mona Vilardo, ela que está interpretando Fafá de Belém no musical sobre vida e obra da Fafá de Belém, esse espetáculo que tem também no elenco a atriz, cantora Lucinha Lins, estreou recentemente em São Paulo. A gente vai saber os detalhes todos com a Mona Vilardo, ela que já teve uma série aqui na Rádio Cultura Brasil sobre as cantoras do rádio. Então, essas e outras atrações, logo mais a partir das 2 da tarde no Estúdio 77. Estou esperando todo mundo. É isso lá, obrigado pelo espaço, um bom final de semana para você e para o nosso ouvinte também.

Djavan e Cássia Eller com Milagreiro, música do Djavan. Antes teve Maria Gadu com Amor de Índio, de Beto Guedes e Ronaldo Bastos. 8 horas e 43 minutos.

A empresa de ônibus TransUnião, investigada por lavagem de dinheiro para o PCC, recebeu cerca de 180 milhões de reais em subsídios públicos apenas neste ano, segundo o Ministério Público de São Paulo. A informação foi divulgada durante a Operação Última Parada, que apura a infiltração da facção no transporte coletivo. Para os investigadores, o crime organizado utiliza empresas para acessar contratos públicos e lavar dinheiro. A polícia afirma que recursos ilícitos eram usados para inflar artificialmente o patrimônio da empresa. 8h44, seguimos com Jorge Drexler cantando Caetano Veloso.

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0: Perota Tingo com Alma Não Tem Cor, de Andrea Bujanra. Antes teve Jorge Drexler, Fora da Ordem, do Caetano Veloso. Um bloco aí de músicas com sotaque espanhol. Agora, 8 horas e 53 minutos.
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0: Entidades da comunidade venezuelana em São Paulo iniciaram campanhas para arrecadar doações às vítimas dos terremotos que atingiram a Venezuela. Segundo as autoridades, mais de 230 pessoas morreram e mais de 1.500 ficaram feridas. A Fundação Ajuda a Igreja que Sofre informou que igrejas nas áreas afetadas se transformaram em abrigos e precisam de alimentos, cobertores e itens básicos. As doações podem ser feitas por Pix e serão destinadas ao atendimento emergencial das comunidades atingidas. 8h54, a gente ouve Siba.

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2: Siba, com Toda Vez Que Eu Dou Um Passo, o Mundo Sai do Lugar, dele em parceria com o Mestre Nico. Agora, 8h58, vamos para um rápido intervalo. Já já eu estou de volta com mais música e notícia.
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3: Pontualmente 9 horas, ótimo dia para você que segue aqui na sintonia da Rádio Cultura Brasil nessa manhã de sexta-feira, dia 26 de junho de 2026. A gente segue agora para a terceira e última hora do programa de hoje, dessa semana também. Vamos até às 10 da manhã com muita música brasileira e atualização das principais notícias do dia aqui na capital, no Brasil e no mundo. Nessa próxima hora tem ainda também Solano Ribeiro e a nova música do Brasil. Eu vou abrir a programação musical com Luísa Lian, Vem Dizer Tchau.

0: Essa foi a Melinka MC dela, Viagem Sem Rumo. Antes teve Luísa Liã, dela e Leda Cartum. Vem dizer tchau. Agora, 9 horas e 9 minutos.
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O tempo volta a ficar firme neste fim de semana, com uma trégua em relação às chuvas dessa semana. A sensação de frio diminui um pouco e as temperaturas se elevam gradativamente durante as tardes. No sábado, amanhã, o dia deve começar com muitas nuvens e redução de visibilidade, mínima de 14 graus e máxima por volta dos 23. O dia termina sem previsão de chuva. No domingo, madrugada com termômetros ao redor dos 14 graus, sol ao amanhecer e temperatura máxima prevista de 25 graus. 9h10, seguindo com o nosso momentinho rap aqui, a gente vai com o som do Djonga, João e Maria.

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São do Black Alien, dele, Papatinho, Take Ten. Antes ouvimos Djonga e Coyote Beats, deles e Gustavo Pereira Marques, João e Maria. Agora 9h16. A Agência de Navegação da ONU suspendeu ontem, quinta-feira, uma operação de retirada que tinha como objetivo retirar centenas de navios retidos e milhares de marítimos do Estreito de Hormuz após um navio ter sido atacado no Golfo de Omã. A iniciativa, lançada na última terça-feira, era uma opção voluntária para que navios deixassem o Golfo por duas rotas, uma por águas iranianas e outra por águas de Omã, com supervisão dos Estados Unidos, foi o que informou a IMO nesta semana. Cerca de 57 embarcações, transportando aproximadamente 1.100 marítimos, haviam atravessado o Estreito de Hormuz sob plano de retirada entre 23 de junho e amanhã de 25 de junho, segundo dados iniciais da IMO. 9h17, a gente segue agora com Ian Tó cantando Gonzaguinha.

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0: Essa foi a Karina Burr, dela O Pé. Antes teve Ian Tó com Comportamento Geral, música do Gonzaguinha. 9h28.
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leva à homologação de um acordo de delação premiada. No entanto, a proposta mais recente foi recusada tanto pela Corporação Policial quanto pela Procuradoria-Geral da República. Em uma decisão, o ministro André Mendonça, relator dos processos do caso Master no STF, determinou que a Polícia Militar do Distrito Federal adote as medidas necessárias para impedir o contato de Vorcaro com outros investigados no caso Master. 9h29, seguindo com música por aqui, eu acabei de ser informada e lembrada aqui pela internet que hoje é aniversário de Gilberto Gil, e eu percebi que hoje não toquei nenhuma música do Gilberto Gil, justo hoje, justo eu que toco Gil quase todo dia, então vamos com uma clássica dele, né, que aliás essa música tem um vídeo muito lindo que vira e mexe eu vou lá rever, que foi da época da pandemia, acho que 2021, se não me engano, que ele devia estar fazendo 80 anos, acho que foi 80 anos, hoje ele faz 84, então deve ser isso, em que vários artistas da música brasileira mandaram seus vídeos, aquela época, né, de a gente fazer coisa por Zoom e conferências e tudo mais, então a galera mandou seus vídeos cantando Andar com Fé e depois fizeram uma super mixagem maravilhosa, vale a pena procurar lá, acho que Gilberto Gil 80, e peraí que já entrou aqui. Deixa eu pegar. Gilberto Gil, viva essa grande potência da nossa música, que venham muitos e muitos anos ainda. Andar com fé.

0: Viva Gilberto Gil, pequena e singela homenagem aos seus 84 anos. Essa foi Andar com Fé. Agora, 9h33, está na hora de Solano Ribeiro e a nova música do Brasil.
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0: Nada é melhor, de Ian Fonseca, com a banda Supercolisor, do registro que tem o título de Viagem ao Fim da Noite. 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

0: cremô de jambu é só com a gente aqui.
1: Dona Onete com Jamburana, composição dela. Antes teve a Elza Soares com participação do rapper Pyroman. Volta por Cima, clássico do Paulo Vanzolini. 9h46.
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1: A ajuda internacional começa a chegar na Venezuela para ajudar a resgatar vítimas dos terremotos devastadores que atingiram o país. Equipes de busca de ao menos 5 países e da ONU desembarcaram no território venezuelano nesta sexta-feira e já estão trabalhando junto aos resgatistas. Dois tremores de magnitude 7,2 e 7,5 registrados na noite de quarta-feira em um intervalo de menos de um minuto. Segundo a presidente venezuelana, Delcy Rodríguez, México, Chile, El Salvador, Estados Unidos e Catar já estão no país. Equipes da Colômbia, da República Dominicana e da Espanha também já embarcaram rumo à Venezuela, segundo os governos dos países. 9h47, a gente ouve Felipe Cordeiro.

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1: JP com A Ordem Natural das Coisas, música de Emicida e Nave. Antes teve Felipe Cordeiro, dele Manuel Cordeiro, Anadon Tunis, Betão Aguiar e Luê. Ela é Tarja Preta. 9h54.
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1: O Hospital São Paulo informou que o líder indígena Raoni Meluktiri, de 94 anos, apresenta evolução clínica favorável após passar por cirurgia para desobstrução intestinal. Segundo o boletim médico, Raoni deu entrada na instituição no dia 19 de junho com um quadro de obstrução intestinal alta e pneumonia aspirativa. No dia 20, ele foi submetido a uma cirurgia de desobstrução. Depois do procedimento, permaneceu internado na UTI, no pós-operatório, e foi transferido para o quarto na noite de 23 de junho. De acordo com o hospital, Raoni está aceitando bem a alimentação por via oral e realiza exercícios respiratórios sob os cuidados do serviço de fisioterapia. 5 para as 10, a gente vai encerrar o Música e Notícia de hoje e encerrar essa semana com Belo Veloso toda sexta-feira.

0: O Com toda sexta-feira, a música da Adriana Calcanhoto, encerrando essa sexta-feira aqui no Música e Notícia, 9h59. Obrigada pela sua companhia. Eu sou a Laura Mayumi, na apresentação e na seleção musical. A redação hoje foi o último dia da Gabriela Reis. Muito obrigada, muito sucesso para ela nas novas caminhadas. E o apoio de produção é da Giovana Chaves. A gente está de volta, a gente menos a Gabi, né? Veremos quem será na segunda-feira, a partir das 7 da manhã. Você segue agora na companhia da Fabiana Ferraz com o Galeria de hoje. Beijo, boa sexta-feira, bom final de semana e até a próxima.
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5: 10h02.
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9: Agora são 10h02. Boa sexta-feira para você. Sextamos, 26 de junho de 2026. Seja muito bem-vinda, seja muito bem-vindo. Mais uma edição do Galeria no Ar. Aquela mistura boa que a gente faz todos os dias por aqui, da música do agora com a música do passado. Eu também dou uma geral na agenda cultural da cidade e nos principais lançamentos da cena musical. E hoje no Galeria eu terei o prazer de receber ao vivo e presencialmente, a partir do meio-dia, o compositor e cantor alagoano Ítalo. O Ítalo lançou neste ano o 4º álbum de sua trajetória, intitulado Catatal. Conta com a produção do Paulo Novaes. Ele é um baita compositor. O álbum, para mim, é um dos bons álbuns de 2026. Se eu tivesse aí um top 5, já colocaria esse no top 5 aí do primeiro semestre. E o Zé Ibarra gravou o Ítalo no álbum Afim. A gente vai escutar, então, Retrato de Maria Lúcia, composição do Ítalo, na voz do Zé Ibarra.

0: Relembramos a Cel com Bubuia, parceria dela com Thalma de Freitas e Anelise Assunção. E eu abri o Galeria com Zé Ibarra, composição do Ítalo. Ouvimos Retrato de Maria Lúcia e, como eu disse, o compositor Ítalo estará comigo hoje, ao vivo e presencialmente, a partir do meio-dia, no Galeria. São 10 horas, 11 minutos.
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0: O Cine Sesc na Rua Augusta exibe amanhã, às 18h, o documentário Ninguém Pode Provar Nada. O filme acompanha a trajetória do jornalista e produtor musical Ezequiel Neves. Os ingressos custam R$ 10,00 no site sescsp.org.br. E no mesmo dia e horário, a cantora Cida Moreira apresenta um tributo a Ângela Rorô na Casa de Cultura do Parque, em Pinheiros. O show em formato voz e piano revisita a obra da compositora carioca. O Teatro João Caetano, na Zona Sul, reabre as portas amanhã, às 20h, após 3 anos, com a peça Saudade, do grupo Os Geraldos. Os ingressos gratuitos serão distribuídos 1 hora antes, na Rua Borges Lagoa, número 650. E no sábado, às 11h, a Unibis Cultural realiza uma visita guiada à mostra de Almir Mavinier, importante figura da arte concreta. A professora Magnólia Costa conduz um debate sobre a exposição de pinturas digitais. E já no domingo, às 18h, também na Unibis Cultural, a Orquestra de Cordas Laetari apresenta o programa A Seleção Musical da Copa, que celebra a música dos países participantes da competição, na Rua Oscar Freire, número 2500. Na Zona Leste, o Sesc Itaquera recebe a cantora Vanessa da Mata neste domingo, ao meio-dia. O show da turnê Todas Elas tem entrada livre e transmissão ao vivo pela TV Cultura no programa Bem Brasil. Agora tem Agnes Nunes, Coração Marroá.

Ouvimos Luiz Melodia, Onde Anda Você, de Hermano Silva e Vinícius de Moraes. Eu toquei também Agnes Nunes com Coração Marruá, de Agnes Nunes, Tailã e Mari Frois. São 10 horas 21 minutos.

Zizi Posse sobe ao palco do Blue Note neste sábado, acompanhada pelo pianista Daniel Grajev. O repertório revisita canções da trajetória da artista em formato voz e piano. Serão duas apresentações, a primeira às 8 da noite e a segunda às 10h30. Os ingressos estão disponíveis na bilheteria física do Blue Note, também na plataforma Eventim. Então vamos com ela, Zizi Posse. Bom dia!

Elias Andreato, Elifas ficou conhecido por criar capas de discos históricas para grandes nomes da música, como Elis Regina, Chico Buarque e Paulinho da Viola. Obras originais, reproduções e instalações passam pela atuação de Elifas Andreato no cenário musical e também nas artes visuais. No teatro, na imprensa e na televisão, o curador Batman Zavarese incluiu ainda trabalhos feitos pelo artista durante a ditadura militar. A visitação gratuita vai até 20 de setembro, de terça a domingo, das 9 às 6 da tarde, no Centro Cultural, localizado na Praça da Sé, número 111. Sigo com Arnaldo Antunes, junto com o pianista Vitor Araújo. Vamos ouvir Lágrimas no Mar.

Francisco é Lombre, relembramos O Tempo é Sua Morada, composição da banda. Toquei também Arnaldo Antunes, acompanhado por Vitor Araújo ao piano, Lágrimas no Mar, de Arnaldo Antunes, João Moreira, Márcia Xavier e Pedro Baby. Agora, 10 horas 37 minutos. As cantoras Bruna Caran e Aná apresentam o espetáculo Gonzaguinha e Gonzagão no Sesc Pinheiros. O show é uma homenagem a Luiz Gonzaga e Luiz Gonzaga Jr. E o repertório revisita músicas do repertório dos artistas com arranjos contemporâneos. O evento é hoje às 8 e os ingressos estão disponíveis na bilheteria física e digital do Sesc. Eu vou tocar então a Bruna Caran, música de Gonzaguinha, ela junto com Zé Renato. Um clássico, Redescobrir.

A gente ouviu Açucena com o clássico do Antônio Barros, Sou o Estopim. Toquei antes Marcelo Genesi com Baião, de Luiz Gonzaga e Humberto Teixeira. São 10h50 agora, a gente muda a vibe e vai para o rock and roll com a Elis Regina, Velha Roupa Colorida, de Belchior.

0: Gal Costa e o clássico Vale Quanto Pesa, de Luiz Melodia. E antes a gente ouviu Elis Regina com Velha Roupa Colorida, de Belchior. Faltam 3 minutinhos para as 11. Deixa eu dar um alô aqui para a turma que mandou mensagem. Mensagens aqui pelo nosso zap no 11 973737229. Ó, bem lembrado, o Lula me lembrou que hoje Gilberto Gil, viva Gilberto Gil, completa 84 anos. Viva o nosso rei Gilberto Gil, maravilha. Antes, também recebi uma mensagem bacana aqui, ó. Programação sensacional, a galera tá aqui curtindo, que maravilha. É isso, eu vou pro intervalo e eu já volto com a galeria rapidinho. Quer mandar sua mensagem também? Fica à vontade no 11 973737229.
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0: A taxa de reprovação no ensino médio público brasileiro caiu 62% entre 2022 e 2025. Segundo dados da segunda etapa do Censo Escolar 2025, divulgada nesta sexta-feira pelo INEP, o índice passou de 8,4% de estudantes reprovados para 3,2%, enquanto o abandono escolar recuou de 6,4% para 2,5%. Os números mostram ainda um aumento de 11% na taxa de aprovação, que chegou a 94,3% dos alunos de escolas públicas. É a primeira vez que os dados apontam melhora nos três índices que medem os principais indicadores de rendimento. O número de mortos no duplo terremoto na Venezuela subiu para 589, informou a presidente interina do país, Delcy Rodrigues. Esse número representa um aumento significativo em relação às 235 mortes confirmadas anteriormente. Delcy afirmou que quase 3 mil pessoas ficaram feridas nos tremores que atingiram o país na noite de quarta-feira. A Organização Internacional para as Migrações afirmou que mais de 6 milhões de pessoas na Venezuela podem ter sido afetadas pelos dois terremotos, incluindo aproximadamente 2 milhões somente em Caracas. 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
4: 11 horas, 2 minutos.
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1: Agora é 11 horas 2 minutos. Boa sexta-feira para você. Seja muito bem-vinda, seja muito bem-vindo. Você que está chegando agora aqui na Rádio Cultura Brasil. Gosta de música brasileira? Da boa música? Então fica aqui com a gente. Você não vai se arrepender. Aqui é um oásis. Eu vou abrir essa hora do Galeria com o Ney Matogrosso. A gente ouve Bandido Coração. Música de Rita Lee.

Rita Lee, Baila Comigo, dela e antes Ney Matogrosso. A gente ouviu Bandido Coração, também de Rita Lee. 11 horas, 12 minutos. Vamos com Zeca Baleiro, Homem com H.

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Juliana Linhares, Meu Amor, Afinal de Contas, de Juliana e Zé Cabaleiro. Toquei também Homem com H, de Antônio Barros Silva, na voz do Zeca. Agora são 11 horas, 19 minutos. O Museu da Imigração realiza amanhã a segunda edição do Festival de Inverno, neste ano em celebração aos 33 anos da instituição. Fundado em 93, o Museu da Imigração ocupa a extinta sede da Hospedaria de Imigrantes do Brás, que durante 91 anos abrigou mais de 3 milhões de pessoas de diferentes nacionalidades, atraídas pela chance de mudar a vida na São Paulo cafeeira. O evento, gratuito, celebra a riqueza cultural dos povos migrantes que ajudaram a formar o território paulista. De acordo com a Prefeitura, cerca de 400 mil residentes estrangeiros vivem na cidade. Essa diversidade cultural de países como Alemanha, Bélgica, Itália, Síria e Bulgária aparecem no museu a partir das 10 da manhã em uma feira gastronômica com pratos típicos. O público pode conferir ainda oficinas, shows de tango e fado e apresentações de danças da Rússia e da Bolívia. Durante a festa, neste sábado, o museu vai arrecadar roupas para o Centro de Acolhimento Arsenal da Esperança. O Museu da Imigração fica na rua Visconde de Parnaíba, número 1316. Agora eu sigo com o Almério por aqui. Vamos ouvir Suspiro.

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1: Marina Lima. Ouvimos a meia voz dela e Antônio Cícero. Antes, Cazuza, relembramos a belíssima Quando Eu Estiver Cantando, dele e João Rebouças. Eu toquei o Almério num feat com Zélia Duncan. A gente ouviu Suspiro, música de Ana Paula Marinho. 11 horas 31 minutos. Eu sigo com a Júlia Mestre. Vamos ouvir Sentimento Blues.

0: Obrigado.
1: A gente ouviu Djavan com Azul, versão ao vivo do Djavan. Antes, Júlia Mestre com Sentimento Blues. Um bloquinho aí, uma dobradinha de Azul aqui no Galeria. 11h39 agora, vamos com Cássia Eller, 1º de julho.

0: Essa foi Ana Canhas. A gente ouviu Coração Selvagem, de Belchior. Antes, relembramos A Legião, Quando o Sol Bater na Janela do Teu Quarto, música de Renato Russo, Marcelo Bonfá e Dado Villa-Lobos. E eu toquei também a Cássia Eller, com o 1º de Julho, de Renato Russo. Bom, gente, eu já vou fazer a troca de estúdio aqui. O Ítalo já está aqui, aliás. Quem está assistindo a gente, acho que está vendo o Ítalo passar para lá, passar para cá. Maravilha. É isso, eu vou fazer a troca de estúdio para você poder assistir a gente no formato videocast. Eu vou deixar duas músicas aqui. E na sequência eu volto ao vivo e presencialmente com o cantor e compositor alagoano Ítalo. Agora tem Hortinho por aqui, Quando Eu Olho para o Mar.
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8: 12:03.
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0: você chegou aqui. E hoje eu tenho o prazer de receber aqui ao vivo presencialmente no Galeria o cantor e compositor de Alagoas, Ítalo França, que acaba de lançar o seu quarto álbum, Catatal. Uma alegria ter você aqui hoje, Ítalo. Seja bem-vindo.
1: Alegria toda minha, Fabi. É a primeira vez aqui nas instalações da Fundação Padre Anchieta, Rádio Cultura, TV Cultura, primeira vez.
0: Bom, eu confesso para vocês, gente, que tá aqui escutando a gente, que eu tava aqui tietando já o Ítalo antes de entrar no ar, falando que para mim o álbum deles é um dos bons álbuns, assim, sabe, do ano? Aquelas listas, né, que vão aparecer logo mais. Eu não tenho a menor dúvida que ele estará em algumas listas importantes. Imagina. Se eu tivesse um top 3, eu colocava já no meu top 3 o Catatal. O que te levou a colocar esse nome? O que significa Catatal?
1: Então, Catatal pode significar acúmulo, né? Pode significar muita coisa. Geralmente a gente se refere a Catatal com papel, que eu acho ótimo, porque se tratando do trabalho de composição, que é algo que eu tentei trazer no disco, eu acho que a gente se referia a Catatal de livros, Catatal de folha, Catatal de papéis, Catatal de perguntas, Catatal de coisas. Geralmente representa acúmulo, muita coisa, volume, grande volume. Mas eu gosto mais do Catatal, eu até falei lá na audição, não sei se você pegou no dia que eu trouxe essa questão, é que o Catatal é uma palavra que ela serve mais como um apelido, sabe? E ela não está muito comprometida com o significado. Assim, ela pode significar o volume de coisa, mas ela pode significar um catatalzinho. Tanto é que eu tenho o urso, o ursinho, né, o desenho animado.
0: Exatamente.
1: Que é um catatal. Ele é, geralmente tem o Zé Comé, que é alto.
0: Exato.
1: E tem o catatal, que é um pequenininho. Assim. Então, o catatal pode ser...
0: Você isso já também ganhou esse apelido em algum momento?
1: Porque... Agora sim, né? Por causa do... Agora que eu lancei o disco, sim. Mas, o que eu ia falar? Ah, sim, tem a capa do disco. A capa do disco sou eu aos 10 anos, né?
0: Tá.
1: Então uma pessoa pode se referir a mim ali como um catatalzinho ali.
0: Na audição, na hora eu falei, você não quis explicar muito, eu achei interessante,
1: sim.
0: Mas naquele momento eu pensei, vai ver que deve ser o apelido dele, né?
1: Inclusive assim. Eu tenho essa fama de não gostar de explicar muito as coisas, e agora que saiu o disco, eu acho que explicar é melhor do que não explicar. Mas eu também não estou convencido de que... É porque assim, eu acho que quando a gente está militando sobre um trabalho... Se o trabalho não se explica muito, é importante que a gente traga pistas, pelo menos. Porque aí a gente consegue trazer mais pessoas para o nosso trabalho, de audiência, sabe? E eu tenho percebido que essa coisa de não explicar talvez seja uma coisa da minha personalidade meio marrenta, sabe? Eu não quero falar. Mas espero te responder aqui sem problema.
0: Na divulgação, né, do disco, você descreve Catatal como uma transição do observador apaixonado, né, dos seus trabalhos anteriores para o cidadão atravessado e marcado. Eu achei isso emblemático. O que aconteceu, né, na sua vida ou no país que te empurrou para essa escrita talvez mais contundente?
1: Então, eu acho que no meu trabalho não existe essa linearidade, sabe? Eu acho que eu já observava coisas em outros trabalhos. Talvez nesse ficou muito marcado, porque é o disco inteiro, né? O disco inteiro eu tô meio que ali trazendo essas questões. Mas já no Time da Moca, que é um disco que poucas pessoas conhecem, mas é um disco que eu lancei em 2020, assim, e que eu gosto, eu tenho orgulho, assim, eu acho que eu consegui construir um álbum interessante naquela época, com os poucos recursos que eu tinha. Ele já tinha algo de observação do cotidiano, assim, de fazer referências a personagens simples do dia a dia e tal. E no Catatal eu retomo isso. Eu retomo isso meio que sem querer também. Não foi um negócio que eu pensei assim deliberadamente, vou fazer algo que vai retomar o Time da Moca. Não, acho que faz parte de mim. E é engraçado, eu acho que o Catatal é o primeiro disco que eu já consigo pensar, e aí ao longo de 4 discos a gente já consegue... Ah, eu acho que eu tenho alguma identidade, sabe? No primeiro a gente tá entendendo, o primeiro é muito diferente do quarto, o segundo é um pouco parecido com o quarto, e o terceiro é bem destoante dos outros. O que eu gosto muito também é talvez o meu disco mais conhecido até então.
0: Tarde no Valquíria.
1: Tarde no
0: Valquíria. Valquíria,
1: exatamente.
0: Sim. Eu escutei, assim, uma vez o Tarde no Valquíria,
1: sim,
0: mas eu já captei lá a sua identidade.
1: Sim. E também tem um pouquinho de observação ali também. Só que é menos. Eu acho que é um disco mais contemplativo, mais bucólico, mais de grandes imagens, sabe? Grandes questões e tal. O Catatal não. O Catatal, ele vem com essa coisa da observação. Uma vez um rapaz me perguntou se eu era o observado ou o observador, eu acho que eu sou as duas coisas, até porque eu acho que eu fui muito do que tem ali nos personagens.
0: Uhum.
1: Mas nem toda canção precisa ser autobiográfica. Mas se a gente for trazer a coisa para uma, sei lá, um aspecto mais subjetivo, que nem o Caetano traz, o Caetano diz que toda a canção dele é autobiográfica, mas ele também está largando o conceito de autobiografia.
0: Que é o autobiográfico.
1: A autobiografia no talo, né? Então, assim, eu acho que realmente, de fato, toda a minha canção...
0: É que sempre tem alguns elementos, mesmo os inconscientes, né? Que são seus.
1: Exato. Sou eu que estou escolhendo a palavra. Isso. Sou eu que estou escolhendo o tema. Por que eu estou escolhendo o tema? Aquele tema fala sobre mim. Então, até aquilo que não é dito também está dizendo alguma coisa.
0: Exato, psicanálise isso.
1: Ah, total, acho que o meu trabalho é muito psicanálise. Inclusive, eu acho que Drive My Car, não sei se você vai falar dessa canção em algum momento, eu acho que é a minha canção mais psicanalítica, assim. Ela tem uma coisa do amor e da comunicação, da gente não se espantar com a vagueza das coisas, de como as coisas não chegam incompletas também. Por mais que a gente converse aqui 2 horas e meia, eu não vou te acessar na sua integralidade, porque nós somos assim, somos misteriosos até para mim. E eu acho que quando existe uma ambição, quando a gente ama alguém, por exemplo, de conhecer a outra pessoa. E isso me parece um esforço meio que em vão, porque a gente não vai conseguir chegar no total das pessoas. Então, mas isso é bonito. Para mim é só beleza.
0: Eu também acho.
1: A gente que se angustia com isso.
0: Sim, sim. Não, sem dúvida. Catatau, Ítalo, é um álbum de muitas canções boas. É daqueles discos que você começa escutando e você chega no fim, né? De tão bom que é. Difícil escolher até. Qual canção tocar no rádio. Para mim foi falando, gente, mas qual que eu toco? Eu toco a mais romântica? Eu toco essa que parece mais Chico Buarque? Eu toco essa sobre o futebol, na época da Copa? Quem que está envolvido nessa produção com você? Tem o Paulo Novaes, né? E quem mais, né? Quem é a galera que chegou a esse resultado junto
1: nossa,
0: com você?
1: Nossa, a ficha técnica é gigante. Vou tentar lembrar de alguns, tá? O que produziu comigo foi o Paulo Novaes. E o disco foi todo... trabalhado junto a um selo de Minas Gerais, mas que os meninos estão radicados aqui em São Paulo, que é a Loco Records / Esfera. A Esfera é um selo dentro do Loco Records, é uma coisa...
0: Eles estão com um projeto muito bacana, inclusive.
1: É, exatamente. Lançaram a Bebê agora. Isso. E tal. E eu fui um dos grandes lançamentos do ano do selo. Tem muita gente, assim, ó, tem bateria, Domênico Lancelotti, que era um cara que eu queria trabalhar já há muito tempo, carioca. Tem os alagoanos, Nairon Igor, João Menezes, Marina Nemes, são meus amigos e tal, já trabalham comigo há algum tempo. O próprio Paulo tocou, Júlia Guedes, Davi Fonseca, Paulo Sartori, que são os mineiros, o grupo mineiro do disco, Frederico Eleodoro, que toca baixo em uma das faixas do disco. Eu toco baixo em boa parte das músicas, mas eu tive o auxílio luxuoso de alguns baixistas muito bons. Um deles é o Frederico Eleodoro e o Paulinho Sartori, lá de BH. Tem uma participação de Zé Ibarra na música Última Roupa, tem a Tori, que é uma sergipana, compositora maravilhosa. Enfim, eu vou esquecer de pessoas aqui, porque é uma ficha técnica gigante. Inclusive, foi um privilégio que eu tive nesse disco, um diferencial que eu tive nesse disco, juntar tantas pessoas legais. Nos outros discos, né? Porque eu fiz 2 discos na pandemia, então eu não podia juntar tanta gente, não podia me deslocar, não sei o quê, por todas as questões que a pandemia impôs ali naquela época. E o Catatau foi produzido em 2025 todo, né? Inclusive as canções foram todas compostas em 2025, exceto o tema da canção, que acho que deve ser a
0: tudo
1: faixa
0: no
1: 9.
0: Mesmo ano?
1: Tudo no mesmo ano.
0: Rapaz!
1: Porque assim, eu até tinha canções para, mas eu não gostava de nenhuma disso. Eu queria fazer um disco do zero, assim, levantar os alicerces. E eu lembro que em janeiro não tinha nada. Em janeiro eu fiz Janeiro, que é a música, a segunda faixa do disco. E aí, a partir de janeiro, eu fui fazendo outras coisas.
0: Sim.
1: E foi ótimo. Eu adoro construir disco assim, fazendo... O Djavan tem um método parecido. Ele cria as melodias, levanta tudo em estúdio e depois faz as letras de tudo, né? Eu nunca vou fazer isso na vida. Porque...
0: Bom, é a galera de Alagoas, né? Com seu talento.
1: É a galera de Alagoas. Djavan, grande alagoano. Djavan, né? Talvez o alagoano mor.
0: Eu quero já dar assim, já, né? A gente já começar a escutar esse trabalho do Ítalo. Vamos então já ouvir, vou pedir pro Marcelo soltar lá Da Barriga e na sequência Janeiro, que são as duas que abrem, né? São as
1: Exatamente.
0: Duas músicas. Da Barriga é tipo uma vinheta.
1: É um prólogo, né? É uma abertura mesmo. É uma música, pra mim, muito imagética e tal. E Janeiro, acho que pra mim ela me parece um sumário.
0: E tem a Tori junto.
1: Tem a Tori junto, cantando comigo a música inteira.
0: Então vamos ouvir Da Barriga e janeiro. Ítalo França hoje aqui comigo no Galeria.
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0: Ouvimos Janeiro com o Ítalo e a Tori, Ítalo França, que está aqui comigo hoje. E antes a gente ouviu Da Barriga. Me conta da música Da Barriga.
1: Tá, Da Barriga ela tem muitas referências de cinema. Inclusive, eu acho que o disco também é permeado por isso, em alguns momentos, pelo menos. E ela é toda apoiada nos versos da música Coração Leviano, Paulinho da Viola.
0: Olha,
1: Ela
0: tá.
1: tem a métrica dos versos, não é a melodia, não. E porque uma vez eu vi um trecho de um documentário do Eduardo Coutinho chamado Babilônia 2000, que num trecho tinha um rapaz, um senhor, na verdade, que estava no Morro da Babilônia, tocando essa música, e era só nesse trecho. O meu pobre navegante, meu coração amante, e aí, viva a vida no mercado, trabalha em feriado, sabe?
0: Sim,
1: Mesmo,
0: sim.
1: é uma música toda apoiada nessa métrica dos versos de Coração Leviano. E fala sobre uma cidade imagética, né? Tipo, um eu lírico que trabalha, vive no mercado, ninguém sabe que mercado é esse, pode ser o mercado da música, inclusive. E que vai para a Serra. Essa cidade aqui em São Paulo não existe, mas é uma cidade que eu realmente inventei, não existe mesmo, de fato, mas que eu queria que fizesse alguma. Que assim, ilustrasse o que é para mim estar em São Paulo, viver numa cidade que tem trem, que tem metrô, e que no disco, no, na arte, no meu trabalho como artista, eu possa retornar às minhas origens como alagoano. E aí, por isso que eu falo da serra, não é qualquer serra, é a Serra da Barriga, de onde surgiu o maior quilombo do Brasil. Então, que é em Alagoas, e em dos Palmares, então é a minha terra. Então, eu falo muito da terra-mãe ali. Acho que é uma música sobre,
0: Sim.
1: entre outras palavras, ancestralidade, digamos assim.
0: Tá. Você é de Arapiraca, né?
1: Sou de
0: Onde
1: Arapiraca.
0: fica Arapiraca lá em Alagoas?
1: Arapiraca fica no interior, no Agreste de Alagoas. Agreste significa uma região ali que não tem mar. Antigamente a gente até chamava de sertão, porque antigamente o que não era litoral era sertão. Mas hoje já existem várias subdivisões, e para Arapiraca ficou essa região do Agreste, que é uma região que assim tem muito sol no verão, no inverno chove muito. E a noite costuma ser fria, exceto as noites de verão, porque aí é quente toda hora, parece que tem sol à noite, inclusive. Mas as noites costumam ser frias. Inclusive, quando eu vim para São Paulo, porque aqui eu vejo meus amigos de Maceió com 18 graus, já estão botando casaquinho, não sei o quê. Eu disse, pô, isso aqui até eu boto um casaco, mas esse frio eu conheço. Esse frio eu conheço. Em Arapiraca tem. Em Arapiraca eu já vi esse frio. Já vi até menos. Mas é isso, Arapiraca é uma cidade de 250 mil habitantes, quase. Muito importante para a economia de Alagoas e a segunda maior cidade do estado. É um estado pequeno, né? Alagoas é o segundo menor estado da federação, a gente só não é menor que Sergipe. E ainda assim,
0: Arapiraca.
1: Arapiraca é a segunda maior cidade do menor,
0: E você
1: do segundo menor
0: ficou em
1: estado do Brasil.
0: Arapiraca até que idade, assim? Você cresceu lá?
1: Ah, eu fiquei lá até os 23 anos, aí fiz faculdade em Maceió. Eu já tinha feito faculdade em Arapiraca, aí não deu muito certo.
0: O que que você estudou?
1: Em Arapiraca eu fiz história e me formei em direito em Maceió.
0: Você
1: Ninguém.
0: fez direito, você tá falando sério?
1: Juro por Deus,
0: Olha.
1: juro por Deus.
0: E quando é que a música entrou na sua vida, Ítalo?
1: A música entrou desde cedo, acho que mais. É engraçado porque. A coisa do talento, né? Tipo, eu não me acho uma pessoa tão virtuosa para música, assim. Eu acho que eu até sou mais antenado com palavra, com discurso, com texto, essas coisas, do que com outra coisa. Mas a música, por acaso, é uma ferramenta que eu consigo escrever através dela e fazer coisas que eu gosto. Não tô dizendo que a música é menor para mim nem nada, mas eu sinto que eu tenho mais prazer escrevendo e lendo letra e ouvindo música e tal, e prestando muita atenção na letra, no que está sendo dito e tal. Geralmente a coisa que mais me cativa é do que a própria música em si, de ouvir. Assim, eu gosto muito de música como qualquer outra pessoa, mas se for pesar um pouquinho, acho que a palavra vem antes. Então, eu, como todo adolescente, comecei ouvindo coisas que o maior canal de TV do Brasil colocava pra gente goela abaixo. Então, tipo, o que rolava lá na TV praticamente.
0: Programas de auditório.
1: Nem novela, principalmente.
0: Novela,
1: Novela.
0: tá. Muito.
1: E que era
0: A gente
1: ótimo.
0: ouviu muita música brasileira nas novelas dos anos
1: Exato,
0: 80. Nossa, o
1: exato.
0: lançamento eram feitos lá, né?
1: Exato. Exato. E aí eu ouvia isso como qualquer adolescente, e aí fui desenvolvendo meus gostos normais, fui criando minha historinha com música. E eu lembro que a minha irmã, Ela tinha um violão que ela tinha pego emprestado para aprender com uma amiga. E o violão ficou lá 1 ano, 2, eu nem encostava no violão, não tinha interesse. Mas aí eu fiz uma amizade com um amigo músico, um querido lá de Arapiraca, que ele depois ele nem seguiu para música, mas ele falou: Ó, tu vai aprender a tocar violão, eu vou te ensinar. Aí eu não tenho talento nenhum para isso. Eu tava realmente convencido, não era falsa modéstia, de que eu não tinha talento nenhum para música. É, mas aí eu fui aprendendo, e aí a gente fazia uma bandinha, com 3 meses já fazia uma bandinha, e eu era o caneteiro já. Já ficava
0: Você
1: escrevendo,
0: já gostava de escrever, tá?
1: já fazia as músicas e tal. E aí eu fui aprendendo muito a passos calmos, a conta-gotas, a tocar violão, e depois eu tomei gosto, fui tomando gosto, tomando. Acho que quando fui ficando mais adulto, com 18, isso do violão foi com 14 anos.
0: Agora, esse gosto pelas palavras veio como, né? O que que você lia?
1: Cara,
0: Quem
1: assim.
0: que te dava livros quando
1: Então, eu
0: você era
1: acho
0: pequeno?
1: as primeiras coisas que me chamavam a atenção, além da revista em quadrinhos, que é o ponto em comum de todo mundo, né? Todo mundo começa lendo gibi e tal. Eu acho que era coisa de ler o livro didático de português, que geralmente tinha uma letra de música ou um poema lá. Então, eu lembro de ter lido poemas de Cecília Meirelles, por exemplo, João Cabral de Melo Neto, Carlos Drummond, que eu sou fã, eu cito em janeiro, uma citação muito lateral, assim, mas eu cito. E eu acho que nessa coisa de. Depois que eu descobri que a palavra podia rimar uma com outra, eu disse, nossa, que legal, pode brincar com coisa. Eu acho que também a própria coisa de colocar frases empilhadas assim, sabe? A coisa da poesia, de como ela se estrutura. Ela não se estrutura como uma prosa, que foi aquele quadradão cheio de letras. Geralmente é uma vertical, né? Uma coluna de palavras. Aquilo ali, na imagem ali, já até hoje, né? Quando eu vejo aquilo, já me dá um prazer só de ver, sabe? Então, acho que quando criança, eu lendo aqueles poemas que eu não compreendia, né? Eu lembro de ter lido a banda do Chico Buarque, por exemplo, pela primeira vez, eu tinha uns 8 anos. Eu achava, não estava à toa na vida, meu amor me chamou para ver a banda passar cantando coisas de amor. Eu não conhecia a música, mas já tinha uma música na leitura, entendeu?
0: Sim,
1: E
0: entendi.
1: aquilo ali
0: Já tinha.
1: já me divertia,
0: Sim,
1: já me
0: sim.
1: divertia.
0: Tem já uma musicalidade na própria palavra.
1: Exato, eu acho que eu também tinha muita facilidade com português, só que essa coisa, né? Escola, você estuda português, aí você. Sempre foi as coisas que me dá. Sempre que contém muita palavra, eu me interessava. Acho que é por aí.
0: Sim, aí a música ficou séria. Você estava fazendo direito e de
1: Sim.
0: repente você falou: não, mas eu não
1: A
0: vou mais
1: música
0: ser
1: já
0: advogado. Como é que
1: era
0: foi isso?
1: séria antes do direito.
0: Tá.
1: Eu já tinha tentado coisas.
0: E aí você foi parar no direito porque seus pais falaram que você vai fazer faculdade, foi
1: Eu
0: isso?
1: queria dar um orgulho para minha mãe, queria dar um diplominha para ela. Toma, mãe, eu tô formado agora. E aí me
0: É.
1: formei.
0: As mães
1: E
0: gostam disso.
1: exatamente. E eu acho que eu. Nossa, quando eu me lembro que eu fazia até análise na época. Eu me dei conta de que eu ia me formar quando eu me passei do quinto para o sexto período. Eu disse, ah, agora não tem como voltar atrás. Cheguei na metade do curso. Porque até o quinto período eu achei, não, eu vou desistir. Vou desistir em algum momento. E eu fui um péssimo aluno, não sou exemplo para ninguém. Se me perguntar qualquer coisa direito, assim, eu não vou saber. Às vezes eu me reúno com amigos e eu digo, nossa, não sei de nada. Porque eu tenho muitos amigos que se formaram, né? Muitos amigos próximos e tal. Até gosto, acho que foi um curso útil para mim. Acho que me deu uma certa noção de realidade das coisas também interessante. Acho que me ajuda no texto também, de alguma maneira.
0: Sim.
1: Mas não sei, eu acho que a arte me libera mais, ela me dá mais possibilidades na vida. Então, nunca foi uma possibilidade. Para não dizer que nunca foi, eu acho que quando eu estava terminando a faculdade, eu achei que eu seria um bom advogado. Eu quase estava me convencendo, ah, eu acho que vou ser um advogado. Aí depois eu larguei a ideia e foi quando eu lancei o Time da Mó, que foi meu segundo disco, em 2020. Aí já foi para confirmar, disse, meu Deus, é
0: Sim.
1: isso, saí da faculdade já para me liberar aqui e fazer um disco de novo, depois de 4 anos, com o meu primeiro em 2016, né, que eu fiz. Já fazia faculdade, mas estava no primeiro ano. E é isso, e aí estou seguindo até agora.
0: Olha, eu quero falar sobre Nina do Avon. Você citou sua mãe. Nina do Avon é uma homenagem à sua mãe, né?
1: Sim.
0: E é uma música muito emblemática e, para mim, eu acho que é a mais política, né?
1: Sim.
0: Do trabalho.
1: Eu não sei se é a mais, mas com certeza é uma grande. Eu acho
0: Uma
1: que
0: das.
1: é uma das, mas assim, você deve ter razão, porque eu acho que ali é onde a minha posição política, digamos assim, ela tá mais evidente, né? E assim, Nina do Avon é engraçado. Já me perguntaram sobre essa música, e eu nem acho que o tema da música, o tema central é a minha mãe, ou o presidente Lula, ou o ano de 2002, que são geralmente os três personagens ali que estão ali
0: Isso.
1: permeando o disco. Eu acho que tem coisas também que não se explica. Lembra que a gente estava falando de psicanálise e tal? Acho que por que eu retomar o ano de
0: É,
1: 2002?
0: então, eu
1: Eu não
0: gostaria
1: sei.
0: disso. Não, ainda mais num ano de eleições, né? Se a gente
1: Eu
0: for.
1: acho que, na verdade, assim, eu posso até te responder que para mim foi um ano importante, foi o um ano da eleição do presidente Lula. Eu acho que é um ano importante para o país, para a história do país. E eu acho que, independente da tua posição política,
0: Exato,
1: entendeu?
0: sim. Foi muito
1: É
0: marcante.
1: um ano marcante. É
0: Sim.
1: um ano que não é. Não dá para dizer que foi um ano igual. Assim como 1988 foi o um ano da Constituição, 85 foi o um ano das diretas, 84, 85. E
0: E
1: são anos
0: ele já estava
1: importantes.
0: concorrendo também há muito
1: Exato.
0: tempo, aí ele vence, é muito marcante.
1: Exato, era um cara que tinha perdido três eleições e chega ali meio que desacreditado. Tem a carta ao povo brasileiro, tem o Brasil pentacampeão, tem um monte de coisa acontecendo no país.
0: Eu até me arrepio assim, de pensar em 2002, porque realmente foi um ano muito.
1: Eu acho que
0: Uau,
1: sim,
0: vem toda a energia para mim agora.
1: e me parecia que o Brasil ele estava inclinado, ele estava ouvindo o que estava acontecendo na América Latina. Ele também queria dar uma resposta e o povo deu nas urnas. Que a gente poderia dar a oportunidade de um governo progressista também apresentar seu programa. E, assim, na minha opinião, foi um programa positivo. Acho que foi positivo para o Brasil os 8 anos do Lula, os 4 anos, 5 anos de Dilma, e esses últimos 4 anos de Lula, que para mim estão até surpreendentes, o que ele conseguiu fazer num Brasil muito diferente de 2002. Eu acho até que era um Brasil. Não sei se era um Brasil melhor, mas parecia que era um Brasil que ele era menos radical, menos extremista, assim, aquela coisa de eu não aceito o pensamento diferente. Eu acho que existia um esforço do poder público em 2002, em 2003, né, nos anos que seguem no governo do presidente Lula, de fazer o Brasil melhorar, sabe? Eu cito o mapa da fome, né, porque a gente sai do mapa da fome alguns anos depois, mas o Brasil era um país miserável. Tem gente que nasceu em 2002, está ouvindo esse programa agora, que não tem noção disso. Mas o Brasil era um país miserável, assim, não tem outra palavra. E a gente deu conta disso, a gente conseguiu resolver.

0: cabeça das pessoas para o lado do mal, a desinformação é um
1: Total.
0: negócio em todos os sentidos, né?
1: Sim.
0: Na saúde, na política, enfim, tem que
1: Sim.
0: tomar um cuidado com isso.
1: E eu acho que, voltando para a Nina do Avon, acho que o ano de 2012 é esse ano muito importante para mim. Tem a coisa do futebol, acho que a autoestima do país estava elevada, sabe? A gente tinha um Ronaldo fenômeno, a gente tinha um Rivaldo, sabe?
0: Sim. O Brasil ganhou mesmo de quem, gente? Me relembra aí.
1: Da Alemanha,
0: Da
1: né?
0: Alemanha, sim.
1: Aí você vê, em 2014 a gente toma sete dos caras, né?
0: Exato.
1: Olha como
0: E
1: isso.
0: foi a última
1: Mas eu acho.
0: alegria que a gente teve
1: Mas eu
0: na
1: acho. Eu
0: vida, com a Copa.
1: acho curioso isso, porque. Enfim, eu ainda estou formando a minha opinião, que eu vou dividir com você. Mas eu acho que, de alguma forma, foi positivo o 7-1 para a gente. Acho porque a gente era muito soberbo em alguma matéria do futebol, assim. E foi importante um país inteiro viver a experiência da derrota, do sofrimento, do vexame, né?
0: Foi um
1: Que é
0: vexame,
1: muito
0: foi
1: mais do que a
0: aqui, e
1: derrota.
0: foi
1: Foi
0: aqui.
1: aqui. Não, eu acho que foi a maior humilhação da história do esporte.
0: Foi.
1: Porque ninguém viu uma pessoa, ou um grupo, né? Um time, que era tão tradicional num determinado esporte, no esporte mais popular do mundo, ser eliminado na própria casa da forma que foi. Então, mas eu acho que de alguma forma aquilo ali tem algo de poético ali também, que a gente pode
0: Você é um
1: aprender.
0: otimista.
1: Pode ser também.
0: Agora me conta assim, agora a Nina no centro dessa história, né? A Nina do Avon. Eu queria que você, que é uma presença forte na música, um personagem forte, eu queria que você me falasse um pouco como que essa, como a Nina do Avon, se sua mãe, a rotina, as histórias que ela trazia influenciaram a canção.
1: Ó, eu acho que tem uma coisa que me emociona mesmo quando eu ouvi a música. Agora não tô ouvindo tanto, porque quando sai o disco a gente fica com medo daquilo, sabe? A gente fica com meio.
0: Fica com medo de ouvir.
1: Exato, e vê um problema e dizer, meu Deus, já lançou, não tem como mudar mais. Mas quando eu ouvia, eu me emocionava muito com o verso Uma Brasileira em 2002, a Nina do Avon, porque pra mim ela tava no centro de tudo. E é engraçado porque a gente falou aqui de grandes acontecimentos, né? O mapa da fome, não sei o quê.
0: Sim.
1: A eleição do Lula, a Copa do Mundo 2002, e eu cito outros acontecimentos em 2002, mas no centro de tudo tem uma pessoa desconhecida para o mundo inteiro, mas que era a pessoa mais importante para mim, que era a minha mãe. E que a minha mãe, mesmo ela sendo uma pessoa desconhecida, né? Digamos assim, porque assim como a minha mãe, a sua mãe, não sei o quê, as mães comuns do Brasil são muito trabalhadoras, geralmente fazem o tal do terceiro turno, que é uma coisa que a gente não se dava conta naquela época, né? Então hoje a gente já sabe que as mulheres trabalham muito mais do que os homens, porque ela cuida dos homens quando não tem que trabalhar,
0: Sim.
1: trabalhar formalmente, digamos assim, né? E a minha mãe é essa pessoa comum que trabalhou de manhã, de tarde, de noite, como qualquer outra pessoa. Então, acho que render essa homenagem para ela é também uma forma de eu reconhecer o papel dela no disco, né? No criador da arte daquela música, porque eu não seria nada sem ela.
0: Sim, e tem muitas Ninas, né, do Avon. Quando você fala Nina do Avon, é vende, né, revenda, faz
1: Sim,
0: revenda
1: faz revenda.
0: de produtos,
1: Sim,
0: né?
1: e minha mãe, por um tempo, ela sustentou a família inteira, assim.
0: Olha só, que
1: Então,
0: bonito isso.
1: e eu até no começo eu queria que o disco fosse Nina do Avon, só que aí nome de marca, né?
0: Sim.
1: Aí botar nome de marca no nome do disco, não sei se ia ser legal. Mas eu gostava muito da ideia do nome do disco ser Nina do Avon antes de. Porque demorou pra eu achar o Catatau, demorou muito, já tinha o disco inteiro. E aí chegou o Catatau lá e quando o Catatau se impôs, ah, nossa, maravilha.
0: Achou.
1: Achei. Eu achei que é o. Porque é isso, como o disco tem muitos assuntos, então Catatau pra mim é uma palavra sintética.
0: Sim, mas muito bom você contar essa história toda antes da gente escutar a Nina do Avon, né? Quero que o ouvinte, inclusive, escute e participe também, se quiser. Manda mensagem, 11973737229. A gente então vai com a Nina do Avon e na sequência, Dorinana, tocar duas.
1: Maravilha.
0: Bora lá, Marcelo.
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0: A gente ouviu Dorinana com o Ítalo França, composição dele, e antes Nina do Avon. Ítalo França hoje aqui comigo. Conta a historinha de Dorinana, que eu adoro Dorinana.
1: Eu acho que Dorinana é uma das canções mais simples de história, assim, porque para mim é só uma canção de amor, é universal, então tem muitas coisas universais ali, ninguém estranho que está sendo dito. Mas ela é uma declaração de amor lançada para duas pessoas. Seria Dora e Nana, né?
0: Adora.

0: Os artistas, as suas principais influências, você citou o Paulinho da Viola. Eu às vezes escuto o Catatau e vem muito Chico Buarque para mim, Caetano, né? Quem são os artistas que te influenciaram? O Djavan também,
1: Acho
0: enfim.
1: que todos esses que você citou são minhas influências. Eu acho que, dependendo do disco, eu me amparo mais em um do que em outro.
0: E quando você fala me amparo, como é que funciona se amparar, né? Tipo assim, poxa,
1: É
0: ele
1: porque
0: fez
1: eu
0: isso,
1: acho
0: fez aquilo.
1: que eu tenho um pensamento que eu acho que quando a gente constrói um disco, quando a gente escreve um livro, quando a gente faz um programa de rádio, a gente contribui para a cultura do mundo. A bagagem cultural das pessoas, a gente traz informação e tal. Então, acho que quando eu ouço um disco do Caetano, eu tô aprendendo ali, eu tô tendo uma aula também. Além de receber uma enorme onda de prazer,
0: Sim.
1: também tem a coisa de, nossa, aprender uma palavra nova, um jeito de versar diferente. Nossa, eu posso falar sobre isso, porque ele falou também. E para mim, é isso. Eu acho que o amparo é nesse sentido de ser um guarda-chuva mesmo. Acho que a gente fala do Caetano porque são pessoas muito grandes, são artistas muito grandes do Brasil, né? Eu
0: Sim.
1: acho, inclusive, chiquérrimo que o Brasil tenha como seus grandes artistas, assim, pessoas como Milton Nascimento, sabe? Djavan,
0: Bom, mas
1: Gal
0: agora sim,
1: Costa, Bethânia, enfim.
0: falando neles, assim como esses caras já foram gravados por muita gente, inspiraram muita gente, você está num momento bastante emblemático da sua trajetória, né? Você foi gravado recentemente por Dora Morelenbaum,
1: Sim.
0: gravou Caco, né, no álbum Pique. O Zé Ibarra gravou a canção Retrato de Maria Lúcia, que já estava lá no seu disco anterior,
1: Sim.
0: né? E um passarinho me contou aí que a Ana Vitória vai te gravar.
1: Ana Vitória, eu fiz uma música para Ana Vitória, no final do ano passado, em outubro. E aí eu tava sem terminar, e aí eu fiz uma viagem para Ilha do Ferro, que é um pequeno povoado na cidade.
0: Maravilhoso, eu não
1: Você já
0: conheço,
1: foi?
0: não. Nunca
1: Ah,
0: fui, mas vai ser meu próximo.
1: vai lá.
0: Eu
1: Vai,
0: tenho
1: lá é
0: que ir para Ilha
1: mágico,
0: do
1: lá é
0: Ferro. Eu
1: mágico.
0: conheço Penedo,
1: Ah, Penedo é ótimo. Se você gostou de
0: Patacho,
1: Penedo.
0: conheço
1: Se você
0: turismo. Eu
1: gostou
0: amei Penedo.
1: de Penedo, você vai gostar de Ilha do Ferro. E aí a gente foi pra Ilha do Ferro, eu, Paulinho e Ana Clara. E aí a gente ficou lá. Querendo viajar, mas o Paulinho, ele é muito compositor, né? E aí. Eu falei, ó, tem uma música aqui que eu fiz pra Ana Vitória, não tá boa, não tá 100%. Mas eu acho que a gente pode dar uma melhorada. Aí a gente deu uma melhorada, que escreveu o B, que seria a segunda parte da música. E mandamos para ela, a gente tava um pouco inseguro, será que manda? Sei que passou uns 2 meses, eu mandei ela. Mandei pra Vitória, e ela gostou muito. E aí, dias depois, ela mandou pra Ana, e também gostou muito. E elas vão gravar em algum momento, já lançaram na turnê dos namorados e tal. A gente tá em dúvida sobre o nome da música ainda. Mas é isso, eu tô num momento.
0: Tá, mas aí você me
1: Tá.
0: contou,
1: Ah,
0: né? Só que eu não vou contar, porque ele me pediu para não contar. Mas eu tenho que
1: faltou a Júlia
0: contar.
1: Mestre também, que ela gravou
0: Gravou?
1: Retrato de Maria Lúcia.
0: Ah, ela gravou também
1: É,
0: Retrato de Maria
1: gravou,
0: Lúcia?
1: gravou.
0: Olha só. Não, mas aí você me falou agora de dois nomes que eu fiquei chocada que estão aí considerando gravar você. É que eu não posso falar, gente, mas eu tô com muita vontade de falar, mas eu não
1: Eu
0: posso
1: queria
0: falar.
1: falar também, mas não posso.
0: É porque se falar, vai falar, ah, poxa, era mentira, você acha que.
1: É, exatamente. E também tem uma coisa, pelo menos um dos artistas trouxe essa questão, que é o termo de confidencialidade.
0: É,
1: É.
0: tá, entendi. Gente, mas são assim, tipo, muito gigantes. Vocês não têm noção. Ele é o compositor da vez, gente. Ítalo França é o compositor da vez. Vamos ouvir, então, Última Roupa, que é uma parceria que você fez com o Zé Ibarra, né?
1: Sim.
0: Que tá no Catatau. Então é isso. Bora lá, vamos ouvir Última Roupa. Ítalo França, hoje aqui comigo no Galeria, a gente ouve. E o Zé Ibarra participa, né?
1: Participa também.
0: Composição deles e um feat aí com o Zé. Vamos ouvir.

0: Eu estava aqui contando nos bastidores para o Ítalo que essa música me faz chorar, Ítalo. Essa é uma das que me faz chorar. Tire uma hora para lembrar de mim. A gente ouviu. E antes eu toquei Última Roupa, que é uma parceria do Ítalo França com o Zé Ibarra. Eu já estou aqui na correria, ficaria mais uma hora com você
1: eu
0: aqui.
1: Também, ficaria
0: falando
1: duas,
0: sobre
1: três.
0: As coisas. Ele me contou agora também nos bastidores que a Adriana Calcanhoto é uma grande referência. A gente demais. Batendo
1: papo
0: aqui. A gente
1: estava falando sobre músicas tristes.
0: Músicas tristes.
1: Ela sabe.
0: Agora, você faz citações sobre futebol, né? No Catatal, e eu acho muito bacana. Tem uma música que eu acho a cara da Copa do Mundo. Eu espero que agora ela não seja tão a cara mais, né? O arremedo
1: Sim.
0: de time.
1: Sim. Espero que não.
0: Semana do Jogo, é muito boa essa música. Pelé adotou também. É Sim. bem bacana que você usa lá a figura do Pelé e do vendedor de picolés, né?
1: Exato. Eu acho que no quesito futebol, até na Semana do Jogo é mais do futebol do
0: Sim,
1: que Pelé
0: do que
1: adotou.
0: Pelé adotou.
1: Mas na Semana do Jogo é uma música que eu fiz com o Davi. Todas as parcerias que são três, né? No disco, eu acho que eu fiz música com Zé Ibarra, né? Última Roupa, na Semana do Jogo com Davi e Alô, Alô, Lolô com Paulo Novaes. Mas nessas três parcerias eu escrevo as letras. Geralmente os parceiros entravam com melodia e tal, não sei o quê. E aí a letra toda é minha e eu queria muito fazer. Escrever uma letra que falasse sobre o cara que. O trabalhador comum, o brasileiro comum, que pega condução, aquela coisa toda. E que com todos os problemas que existem na vida ainda tem que lidar com o seu time, que é ruim. Eu sou flamenguista, hoje o Flamengo nem tá tão ruim assim, né? Ganhou muita coisa nos últimos anos. Mas eu sou de uma época que é de 2002 pra cá, assim, 2002, entre 2002 e 2005, por aí. O Flamengo era muito ruim, brigava pra não cair a vida inteira. Então, todos os anos ali, nessa época. E eu sofri muito, fui uma criança muito triste da matéria do futebol, porque eu torcia pro time, eu nunca torci pro time campeão. Eu até ficava pensando, pô, como deve ser ganhar? Deve ser tão bom ganhar. E aí eu fiz uma música sobre isso, acho um tema, não vou dizer inédito, mas a forma como eu trouxe, talvez na música, não lembro de uma outra música que tenha trazido. E isso eu queria trazer essa contribuição.
0: Ó, recebi uma mensagem bonitinha aqui da Neuza, curtindo demais a conversa e adorando conhecer o trabalho do Ítalo. Aí chegou mais uma aqui, ó. O nome dela é, não tô vendo o nome. Amando as músicas do Ítalo. E tem mais um aqui, ó, o Vaguinho. O Vaguinho já é o nosso. O Vaguinho é. Boa tarde,
1: casa.
0: Fabi. Boa tarde, Ítalo. O que você acha quando nós falamos que você é um etnógrafo do Brasil contemporâneo?
1: Não sei se é pra tanto.
0: Gosto muito de como você observa e registra a sociedade. Muito obrigado por isso. Muito legal, muito bacana. Quando vai ser o show? Você vai fazer lançamento aqui em São Paulo?
1: Vou fazer lançamento em São Paulo em setembro. Vou divulgar depois tudo. Data, tudo. Mas eu vou começar a caminhada Catatal em setembro. E aí eu tô querendo fazer Brasil inteiro, começando aqui do Sudeste e indo pro Nordeste, tentar Sul também. Enfim, onde eu puder estar levando a palavra, tô militando por esse disco, tô falando dele todo lugar que eu puder falar, assim.
0: Tem que
1: me
0: falar.
1: Chama pra tomar café da manhã e vou estar falando do disco.
0: Onde que a galera acha você, Ítalo? Qual que é o seu endereço lá do Instagram pra te conhecer, pra te acompanhar?
1: Então, meu Instagram é @ÍtaloFranca, com dois L's.
0: Tá.
1: Muita gente só coloca um, mas é dois. Ítalo Franca. E é basicamente meu arroba pra tudo, pra TikTok. TikTok é @ÍtaloFranca, YouTube, youtube.com/ÍtaloFranca. Então vai estar tudo lá, Twitter também.
0: Agora, vem cá, o arremedo de time virou esse jogo mesmo? O que você acha, hein? A gente tem chance ou não tem?
1: Eu acho que tem chance, eu acho que a gente pode ganhar do Japão, não quer dizer que
0: a
1: vai.
0: A chance é só com o Japão,
1: né?
0: Por enquanto, vamos um por um, vai. Vamos um por um.
1: Eu acho que a seleção brasileira ela tem chance de ganhar de todas as seleções, se tiver com isso aqui em
0: cabeça.
1: Dia. O maior inimigo da seleção brasileira, na minha opinião, não é técnico, é psicológico.
0: Tá.
1: E aí, eu acho que se a gente pega uma França, principalmente a França, que eu acho que bota mais medo, ou uma Argentina, que tem um Messi, acho que a gente pode ficar nervoso e apagar como a gente apagou em 2014.
0: Segura a onda.
1: Então,
0: né?
1: Assim, o risco do 7-1, ele é iminente.
0: Tá. Adorei ter você aqui.
1: Eu que adorei.
0: Em breve, a gente se fala novamente.
1: A gente já tinha
0: novamente.
1: Conversado um pouquinho,
0: isso,
1: né?
0: Isso, foi bom demais.
1: Foi ótimo.
0: Quero mais.
1: Foi ótimo, obrigado.
0: Então, vamos finalizar, então, com Semana... Semana de jogo, né? É isso. Ítalo França, então, hoje aqui comigo. A gente ouve Semana de Jogo do álbum Catatal, já disponível aí nos streams para você escutar. Beijo.
1: Beijo.

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6: 13h01.
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10: Olá e muito boa tarde. Pela Rádio Cultura Brasil, você acompanha a partir de agora a edição especial do Chat MPB. Toda sexta, neste horário, você confere os melhores momentos do Chat MPB, das edições do último sábado e do último domingo. Eu sou o João Malandrin e seja bem-vindo ao Sextou com o Chat. Tenho comigo na produção Luiz Brito, Ana Júlia Doime e Amanda Rocha. Os trabalhos técnicos são de Roberto Rocha e a supervisão de Alexandre Tondela. No compacto dessa sexta-feira, a entrevista é exclusiva com o cantor e compositor Lucas Andrade. Você também confere uma reportagem com Marcelo Taz sobre os impactos da IA na produção de conteúdo e os desafios que a tecnologia traz para o futuro da criatividade e da informação. No quadro Literárias, a professora Ligia Mena fala sobre a cultura da literatura de cordel. Isso tudo e muito mais aqui no Chat MPB, o programa que mexe com a sua inteligência. Vamos iniciar a tarde de hoje com o Lucas Andrade.

0: Você ouviu com Lucas Andrade, Te Amo e Ponto. Dele, André Martins, Flávio Ferrari e Pedro Reis. Lucas Andrade foi o destaque do Chat MPB no fim de semana passado. Em entrevista exclusiva, ele falou da carreira, do processo criativo e dos projetos que desenvolve na música. Vamos ouvir um trecho. Lucas, seu lançamento mais recente, Te Amo e Ponto, que a gente acabou de
1: Sim,
0: ouvir.
1: senhor.
0: Me conta como que surgiu essa canção.
1: Cara, primeiramente, antes de eu responder, eu já falei isso aqui, mas é muito legal ouvir a música na rádio, mano. Eu nunca tive essa experiência. Muito massa. Obrigado de novo, inclusive, pela oportunidade aqui. Pô, muito, muito maneiro. Mas enfim, sobre a música. Cara, como eu falei aqui anteriormente, o meu EP passado, ele veio dessa vibe nebulosa e triste e de término, né? Só que como todas as coisas, boas e ruins, elas passam, né? Elas vão passando. E essa fase passou, graças a Deus, também não é sempre, né? Sempre bom ficar de boa, né? Também. E aí eu comecei a ficar aberto a possibilidades de talvez um encontro com uma pessoa, um date, aquela coisa. E aí eu conheci uma pessoa muito especial, que inclusive hoje em dia é minha namorada. Mas quando a gente tava começando a ficar, assim, a se conhecer, eu sou uma pessoa um pouco traumatizada, assim, com relacionamento. Eu falei aqui, né? Namorei várias vezes, né? Então, tipo, eu já sou mais pé no chão, assim, nesse aspecto. Então, tipo, no começo eu fiquei, cara, se pá que não é isso, não. Se pá que eu vou ficar na minha mesmo. Tipo, não vou tentar, sabe, apressar as coisas. Eu vou viver esse momento aqui mesmo, sem pensar muito. Obviamente isso não deu certo, né? Pensei até demais, fiz música, fiz tudo. Pensei muito e tipo assim, a música, ela fala isso, assim, eu não sei que você calça 37. Tipo, eu basicamente tô. É uma brisa de trabalhar com a ironia ali na música, né? Tipo, falar, ai, eu não sei que você calça 37, não sei os seus gostos favoritos, suas bandas favoritas, não sei que você, tipo, curte Taylor Swift, entendeu? Não sei, fica tranquila, tá? Que eu tô de boa aqui, não sei de nada. Só que na verdade eu sabia de tudo, né? Eu já tava, tipo, nessa vibe máxima, assim, dela. Então, tipo, meio que eu queria falar disso, assim, porque, querendo ou não, assim, as músicas de amor, elas existem aí e vão sempre existir. Só que eu acho que nosso trabalho, assim, como compositor e cantor e artista é trazer novas perspectivas, assim, disso, né? Então eu queria muito, assim, trazer esse lado que é meio, pô. Eu falo que eu não gosto, mas eu gosto, na verdade, tá ligado? Eu falo que eu não quero, mas eu quero. Tipo. Então é meio que a música. Essa música representa, assim, aquele momento do arco do personagem que ele, tipo, tá negando o amor pra ele mesmo, só. Tá só se enganando, assim, tá só nas suas próprias paranoias. Que são muitas vezes necessárias para desenvolver esse personagem, que sou eu mesmo, no caso. Mas meio que daí, assim, tipo, que eu tava nessa fase de, tipo, de querer negar o máximo possível para mim mesmo, para também me proteger, de certa forma, né? Mas. Vida aí, vida aí. E aí eu, o Deco, e o Flávio e o Peu Reis, né? A gente se juntou, assim. A gente tem muito esse costume de marcar composições em grupo, assim. E aí nem era pra mim, assim, tipo, esse dia específico nem era pra mim a composição. Mas aí, tipo, foi a galera. Se vocês quiserem fazer uma pra mim aí, eu também topo fazer, enfim. Aí a gente começou a fazer juntos e tal, e saiu essa música aí. E eu amei, assim, eu falei, galera, vou lançar, tá? E aí, foi isso. Aí tamo aí agora.
0: E quando você compara as músicas do seu EP, A Festa Acabou, com o um lançamento mais recente como Anos e Anos e Te Amo e Ponto, o que mais mudou na sua visão do Lucas compositor?
1: Nossa, meu Deus, mudou tudo, assim. É louco porque em um ano muitas coisas mudam, né? Tipo, em poucos meses eu acho que as coisas vão mudando de maneiras que você fala, caraca, velho, quem eu sou, né? Eu fico nessa brisa sempre, fala, caraca, quem eu sou, né? Quando eu comecei a compor o EP passado, né? Eu era outra pessoa, assim. Eu me considero um feto ainda, mas, tipo, na época eu era mais feto ainda, né? Tava realmente me entendendo, assim, na questão da composição, entendendo meu som, assim, realmente buscando as formas que eu melhor me expresso, melhor escrevo, melhor encontro melodias, porque eu acho que é isso, cara. Eu sempre faço análise assim de artista que eu gosto, assim, cara, por que que isso aqui é único? Porque provavelmente o cara deve ter feito o máximo de tentativa que ele tinha capacidade de fazer do próprio som e achou a melhor fórmula dele, porque eu acho que tudo é fórmula, né? Mas cada um tem a sua. E desse EP passado pra cá, eu fui descobrindo mais a minha fórmula, assim. E, né, lancei aí com a Ananda Anos e Anos, lancei Tia Me Ponto, e vou lançar mais, inclusive, vou lançar um novo EP, que, cara, é osso, porque eu acho que todo artista fala isso, mas, tipo, eu acho que o meu melhor trabalho vai ser o próximo sempre. Mas, esse próximo EP, assim, tá bem mais maduro em relação a não só de letra, assim, mas de segurança, assim mesmo. Tipo, ficar, tá, isso aqui, sou bem mais eu, assim, sabe? Eu amo muito o EP, assim, A Festa Acabou, amo muito mesmo. E é bem eu daquela época, né? Era eu daquela época. E eu sinto que eu evoluí muito, assim, evoluí demais. Pude ficar vários momentos bem introspectivo, assim, pra realmente me entender, fazer as coisas sozinho, aprender a fazer novas bases harmônicas e novas coisas que eu não tenho tanto domínio, então realmente até hoje, assim, né, no caso, tiro muito tempo para me explorar assim mesmo. Então acho que a diferença maior é isso, assim. Eu bebi da fonte da exploração e agora eu tô só fazendo, assim, né, e vai ser assim, eu acho, durante muitos anos. Acho que meio que isso.
0: Você falou agora que você vai lançar um novo EP. Já tem alguma
1: Sim.
0: data programada? Algum
1: Ah,
0: spoiler aí pro pessoal?
1: tem. Ah, eu vou falar tudo aqui já. Tô nem aí. Próxima música que eu vou lançar agora vai ser em julho, no finalzinho, assim, pós-Copa, né? E vai ser um feat com um amigo meu, que chama Gabriel Nandes. Cara, ele, assim, também vale a pena, quem tá escutando aí, vale a pena. Eu falando com o microfone como se fosse a pessoa, né? Ele é um cantor, assim, um músico excepcional, assim, é uma das vozes que eu acho que mereciam mais reconhecimento. Ele é sinistro, sinistro. E aí a gente fez um feat, vai lançar em julho. E aí eu vou lançar mais três músicas, que são esse resto do EP, em setembro. Também no final de setembro ali. E é isso, eu acho que essas três últimas, assim, são as que eu mais gosto da vida, assim, mesmo. Inclusive tem uma delas que eu fiz com a minha mãe. A gente escreveu junto, cara, a gente faz muitas coisas juntos, na verdade, minha mãe. A gente, desde pensar em estratégia, desde trocar ideia de conceito e de tudo, assim. Então a gente também escreve junto às vezes. E é isso. Dei todos os spoilers que eu tinha pra dar. E é isso.
0: E voltando agora um pouquinho, em março desse ano você lançou Anos e Anos ao lado da
1: Sim.
0: cantora Ananda. Me
1: Sim.
0: conta como que surgiu essa parceria?
1: Cara, foi muito legal, assim. Eu e a Ananda, a gente tem uma relação já tem, acho que quase 9 anos já. 8 anos, 8 anos. 9 anos, enfim. E a gente é amigo desde 2017, quando a gente começou também junto, assim, na internet, né? No Musical.ly na época. Então a gente teve um caminho muito parecido. Então a gente acabou que, cara, é isso, a gente se entende pra caramba, assim, né? Então a gente virou super amigos, assim. E desde então, eu e ela, a gente seguiu um caminho bem parecido, né? Tipo, a gente fazia vídeos diferentes e trends, etc. E hoje a gente vai mais pra música, assim. E muitas das pessoas que me conhecem, conhecem ela e vice-versa, né? E a gente sempre escutou: ai, caramba, cadê o som de vocês juntos? Cadê o feat? E o feat? Não sei o quê. Durante vários anos. A gente até chegou, inclusive, a fazer outra música, sem ser essa que a gente lançou agora. Mas não saiu porque acho que não era aquilo mesmo. Tipo, a gente. Foi bom ter feito agora, depois de quase 10 anos, porque a gente realmente se conhece mais hoje em dia e a gente fez um som que, assim, eu tenho muito orgulho. E a gente meio que se juntou realmente pra falar disso, falar da nossa amizade, falar da nossa relação. E, tipo, é um som muito, muito bacana, assim, porque ele

0: trata dessa parada de, tipo, caminhar na vida com alguém que te entende, assim, sabe? E aquela vibe bem nostálgica, assim, de, tipo, olhar pra trás e falar, nossa, a gente era desse jeito, a gente era criança e não sei o quê. Então, essa música é bem especial, assim, ela tá indo super bem, inclusive. E fico feliz demais de ter feito esse feat com ela. É tipo um marco, assim, né? A gente meio que eternizou a nossa amizade numa parada que vai ficar aí pro nosso legado até o mundo acabar.
1: E aproveitando que você tá aqui com o violão, tudo, se você puder dar uma
0: Sim, senhor.
1: palhinha pro pessoal ouvir essa música Anos e Anos, de você e da
0: Claro.
1: Nanda também.
0: Pode deixar. Bom, então essa aqui. Enfim, ela não tá aqui, então eu vou ter que fazer a parte dela, né? Só dar uma afinadinha. Tá bom. Não, tá bom, na real.

0: Obrigado.
1: Lucas, sensacional, viu? Muito obrigado, foi um prazer te receber aqui no Chat MPB. Pro pessoal que quer acompanhar o seu trabalho, me conta quais são as suas redes sociais.
0: Acabou? Que isso? Pô, vou ficar com fome aqui já. Mas enfim, cara, eu que te agradeço, eu fiquei muito feliz, assim, de estar aqui. Eu nunca tive essa experiência, assim, de cantar minhas músicas numa rádio e de estar nesse ambiente aqui diferente. Então, muito obrigado mais uma vez, geral, que tá aqui. Muito, muito especial mesmo. E meu trabalho, ele tá no Spotify, tá no YouTube, tá no Instagram, tá no TikTok, tá em todas as plataformas digitais, como Lucas Andrade, meu nome. E, pô, eu acho que, mesmo quem tá aqui que não é jovem, ou se for mais velho, ou se for mais novo, eu acho que vai curtir o som. Eu realmente recomendo vocês escutarem, né? Porque é meu som, é porque eu acho que é bom realmente. Então é isso. Espero que todo mundo que ouviu aqui tenha gostado. E espero voltar aqui mais vezes.
1: Lucas, a gente agradece de novo, muito obrigado pela conversa e por compartilhar um pouco sobre você, sobre sua carreira, pela palhinha. Foi incrível. A gente deseja muito sucesso pra você aí nessa sua caminhada.
0: Perfeito. Muito obrigado.
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1: O Chat MPB segue com Kid Abelha.

0: Com Skank e Negra Li, Ainda Gosto Dela, de Samuel Rosa e Nando Reis. Antes, com Kid Abelha, Nada Sei, de Jorge Israel e Paula Toller. O Kid Abelha se apresenta amanhã às 20h30 no Nubank Park. E agora, mais uma dica da nossa agenda cultural. A exposição Futebol, Território, Êxtase convida o público a observar o futebol brasileiro por uma perspectiva diferente daquela dos estádios. Em cartaz do Instituto Via Foto, a mostra propõe uma reflexão sobre o esporte como expressão cultural, social e afetiva por meio da fotografia contemporânea. A atração está organizada em três eixos temáticos. O primeiro, Território, aborda os espaços ocupados pelo jogo. Já Corpo Lúdico destaca o drible, a criatividade e a dimensão estética do futebol brasileiro. Por fim, Êxtase e Martírio, que retrata as emoções que envolvem vitórias, derrotas e a paixão dos torcedores, revelando o futebol como um fenômeno que ultrapassa o campo e faz parte da cultura nacional. A mostra segue em cartaz até o dia 9 de agosto no Instituto Via Foto, localizado na rua Fernão Dias, número 640, no Largo da Batata, em Pinheiros. A visitação acontece de terça a sexta, da 1 da tarde às 7 da noite, e aos sábados, domingos e feriados, das 10 da manhã às 6 da tarde, com entrada gratuita.
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0: Você está ouvindo a edição especial do Chat MPB. Seguimos com Thiago York.

0: com Rita Lee, Fruta Madura, dela e Roberto de Carvalho. Antes, com Tiago York, Tangerina, dele e Roberto Polo.
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0: Rádio Cultura Brasil, agora o assunto é literatura, com a professora Lígia Mena.
2: Olá, sejam bem-vindas e bem-vindos, este é o Literárias, eu sou Lígia Mena. Em tempos juninos, eu me lembrei de uns versos bem martelados da literatura de cordel. Cordel é o canto de cantos de versos, a voz do poeta que emana passados, presentes, por vires vividos, sonhados, pecados, rumores perdidos, dispersos. Esses versos abrem o livro Breve História da Literatura de Cordel, de Marco Aurélio, que é escritor, poeta, estudioso, autor de vários cordéis e de várias obras, como os Contos Folclóricos Brasileiros, com ilustrações do Maurício Negro, Contos e Fábulas do Brasil, com ilustrações do Severino Ramos, Cordéis para a Vida Inteira, com ilustrações de Lucélia Borges. A literatura de cordel tem uma rica e interessante história, desde suas bases europeias, passando pelo Nordeste, chegando a todos os cantos do Brasil. De temas e formatos variados, entre a oralidade e a escrita, o popular e o culto, o cordel se mantém vivo e atual. É declamado por poetas populares nas feiras, mas também foi divulgado por escrito, por nomes como Leandro Gomes de Barros, lá no século XIX. A literatura de cordel tem acompanhado as mudanças ao longo dos tempos, expandindo-se além dos folhetos de cordéis monocromáticos, chegando aos policromáticos, e ainda que ainda são encontrados, né, em muitas feiras pelo Brasil, para o impresso ou mesmo o digital. Na atualidade, há muitos cordelistas, destaco apenas alguns. O João Gomes de Sá, que é professor, poeta, xilógrafo e grande divulgador do cordel, com o qual eu tive o prazer de trabalhar. Há também o Varnesi Nascimento, Ariovaldo Viana, Aldi Carvalho, Raimundo de Santa Helena, Clevison Viana, Nireu da Longombardi, Aurita Tabajara e o próprio Aurélio, já citado aqui, entre muitos e muitos outros. Mas o que, que tem na mala do folheteiro? Na mala do folheteiro tem romance de bravura, onde o vaqueiro valente estampa sua figura. No seu cavalo alazão, rouba a filha do patrão. Sem temer o pistoleiro, em defesa da amada, tem a sua história rimada. Tem histórias de Camões, de Malazarte, João Grilo. Tem verso para todo gosto, você escolhe o estilo. Na tal mala tem cultura, desenho e xilogravura, que encanta o mundo inteiro. Tem o Nordeste da gente, tudo isso está presente na mala do folheteiro. Esses versos são do cordel A Mala do Folheteiro, do Cleverson Viana. Ainda no clima junino, vamos ouvir Tanto Buliço, de Juliana Linhares e Cristal Saraiva, nas vozes da própria Juliana Linhares e Agnes Nunes. Eu sou Lígia Mena, até o nosso próximo encontro no Literárias, aqui no Chat MPB.

0: Encerrando o quadro Literárias de hoje, ouvimos com Juliana Linhares e Agnes Nunes, Tanto Buliço, de Juliana e Cristal Saraiva. Você pode conferir o quadro Literárias com a professora Ligia Mena aos domingos com reprise nessas edições de sexta do Chat MPB.
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0: A inteligência artificial deixou de ser um assunto restrito ao universo da tecnologia e passou a fazer parte do cotidiano das pessoas. Presente nas redes sociais, aplicativos, ferramentas de busca e até na produção de conteúdo, a IA vem transformando a maneira como a sociedade se comunica, trabalha e consome informação. Mas junto desses avanços, surgem dúvidas, receios e debates sobre os limites dessa tecnologia. Em um artigo publicado pela revista Abril, o comunicador e educador Marcelo Taz analisa os impactos da inteligência artificial e compara esse momento a outras grandes revoluções da história. Para entender melhor essa discussão, eu conversei com ele sobre o medo de IA e os desafios dessa nova era digital. A chegada de novas tecnologias costuma provocar reações diferentes na sociedade. Enquanto algumas pessoas enxergam oportunidades, outras demonstram preocupação com as mudanças que elas podem trazer para o dia a dia e para o mercado de trabalho, como explica o comunicador e educador Marcelo Taz.
2: O medo da inteligência artificial é totalmente compreensível. O medo é uma forma de defesa, né, de sobrevivência. Agora, é importante avançarmos um pouco, encararmos o medo, porque ele vem do desconhecido, do que a gente não sabe, não conhece completamente. Então, por isso que é importante falarmos da inteligência artificial e, sobretudo, colocar a mão na massa, usar as ferramentas para poder regular, poder dosar como que vamos usá-las para fazer o que importa, uma sociedade melhor.
0: Embora a inteligência artificial pareça uma novidade sem precedentes, momentos de transformação tecnológica já aconteceram em outros períodos da história. Em diferentes épocas, novas ferramentas mudam a forma como as pessoas produziam conhecimento e se relacionavam com a informação.
2: Dá para fazer um paralelo entre inteligência artificial e outras disrupções tecnológicas na história, como a prensa de Gutenberg. No século XV, né, não havia publicação em massa de conhecimento e a prensa de Gutenberg foi assim uma gigantesca mudança que provocou guerra, conflito e também florescimento das artes, da ciência e tudo mais. Esse é o paralelo mais óbvio, mas eu gosto de olhar também para a escrita, né? A escrita é a primeira vez que há um código que traduz a realidade com símbolos e é o que está fazendo hoje a IA com a matemática. No fundo, a IA é uma revolução matemática, uma linguagem matemática que é bom lembrar, começou há muito tempo, lá atrás, e foi aperfeiçoada aí ao longo do século XX e agora finalmente no XXI está chegando para mais gente. Daí estarmos assim tão cheios de dúvidas e também de entusiasmo com essa ferramenta que com certeza já está transformando as nossas vidas.
0: Ao mesmo tempo em que a IA desperta entusiasmo e amplia possibilidades, ela também gera discussões sobre seus impactos sociais, econômicos e éticos. Para Marcelo Taz, o debate precisa ser mais amplo e incluir diferentes pontos de vista.
2: O que mais está faltando no debate de IA é ouvir quem pensa diferente, como em várias outras áreas, aliás, do momento que nós vivemos, né? Mas com a IA tem havido assim grupos, né, entusiasmados que querem acelerar a tecnologia a qualquer preço e outros que falam, inclusive, em travar, em impedir o avanço, né, bloquear, controlar e tudo mais. Os dois polos aí estão com muitos problemas. Então, o ideal é que possamos ouvir esses pontos divergentes, todas as ponderações, conhecer o conceito, inclusive na prática, né, colocar a mão na massa mesmo, usar, entender, para poder finalmente cada um contribuir para decidir o que fazer com ela, como usar, onde, quando, coisa que ainda não aprendemos a fazer, por exemplo, com as redes sociais, né, que já estão aí há muito tempo e continuam desreguladas e causando muitos danos.
0: Outro tema que tem ganhado destaque é o poder concentrado nas grandes empresas de tecnologia. Questões relacionadas à regulação das plataformas e aos limites de atuação dessas companhias estão cada vez mais presentes nas discussões sobre o futuro digital.
2: Quando se fala de limites nas inovações tecnológicas e regulação de plataformas, de rede social, o mais importante é entendermos que monopólio não é saudável para ninguém, para a saúde mental, para os países, para os governos, para o debate político, qualquer tipo de monopólio. E essa concentração está acontecendo de uma maneira muito bruta, né? Muito aguda. Nós podemos dizer que tem aí 5 empresas ou até pessoas físicas, né, que têm o poder de tomar decisões que afetam a vida de bilhões de outras pessoas. Então, antes de tudo, para mim é importante trazer essas empresas e esses indivíduos ao escrutínio da lei, ao escrutínio da sociedade, para que a sociedade diga quais são os limites dessas empresas, o que, que nós não aceitamos, e que isso possibilite um ambiente, né, um ecossistema de criatividade, de competitividade científica, artística, em todos os níveis.
0: Diante de tantas mudanças, especialistas defendem que a melhor forma de compreender a inteligência artificial é conhecer suas possibilidades na prática. A participação ativa das pessoas nesse processo pode ser fundamental para definir como essa tecnologia será utilizada nos próximos anos.
2: Como transformar o medo da IA em algo produtivo, em algo não paralisante? Eu não consigo pensar em outra coisa senão mão na massa. Usar, entender o conceito, usar as ferramentas, cada um no seu ritmo, cada um na sua necessidade, e se aproximar, assim, desse debate, dessa possibilidade de transformação gigantesca que nós temos. Todo mundo vai ser afetado ou já foi afetado. Então, agora é a hora de todo mundo se aproximar, né, de uma maneira bastante concreta, cada um de novo no seu tempo, para poder exercer os seus direitos de cidadão. Enfim, sempre que há uma disrupção, há um sofrimento atrelado a ela. Então, a forma de transformar sofrimento em resultado e prosperidade e até novos conhecimentos é estando no lugar onde as mudanças estão acontecendo, ou seja, aprendendo, colocando a mão na massa e participando assim de uma maneira bastante prática do debate e também da feitura desse novo mundo que está aí na nossa frente.
0: A inteligência artificial já faz parte da realidade e deve continuar transformando diferentes aspectos da sociedade. Entre oportunidades, desafios e questionamentos, o debate sobre essa tecnologia mostra que compreender as mudanças pode ser tão importante quanto acompanhá-las. E para encerrar o nosso programa de hoje, vamos ouvir Lulu Santos, Tempos Modernos.

Você ouviu com Lulu Santos, dele Tempos Modernos. O Chat MPB, edição especial de hoje, chega ao fim. Parceria de conteúdo da Rádio Cultura Brasil com a Universidade Presbiteriana Mackenzie. Eu sou João Malandrim e comigo na produção estiveram Luiz Brito, Ana Júlia Doime e Amanda Rocha. Trabalhos técnicos e sonoplastia são de Doni Paruti. A coordenação acadêmica é da professora Patrícia Paixão. Apoio técnico de Roberto Rocha. E supervisão de Alexandre Tondela. Sextou com o Chat MPB, toda sexta-feira, à 1 da tarde. Muito obrigado pela companhia nessa edição. Amanhã, a apresentadora Fernanda Freire te espera para o Chat MPB, do meio-dia às 3 da tarde, com novas reportagens, entrevistas, informações de trânsito e notícias. Além de, claro, muita música brasileira. Até lá!

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1: Duas horas, um minuto, 2:01 da tarde, 19 graus em São Paulo, tarde ensolarada, bonita, de sexta-feira, hoje dia 26 de junho de 2026. Olá, muito boa tarde para você, ligado aqui na nossa Rádio Cultura Brasil, ótima sexta, bem-vindos ao Estúdio 77, começando agora ao vivo, em FM 77,9, AM 1200, estamos também aqui, né, na TV aberta digital no canal 2.5, é só sintonizar e assistir a gente também pelo canal 2.5 da TV, estamos no app Cultura Play e no site culturabrasil.com.br. Eu sou o Alexandre Ingrevalo e aqui no Estúdio 77, de segunda a sexta-feira, das 2 às 5 da tarde, você acompanha boa música brasileira, quadros especiais, informação, dicas culturais e também as participações dos nossos ouvintes. Nessa primeira hora, seleção do ouvinte, você participa, pede a música que quer ouvir, só escrever ali para o nosso WhatsApp da Rádio Cultura, que é o 11 São Paulo 973737229. Tema livre, pede a música que você quiser e acompanha até as 3 da tarde. Hoje é sexta, portanto, 4 da tarde, dia de set list. Vamos celebrar os filhos de peixe da música brasileira. Os artistas, filhos de outros artistas. Então fique com a gente. Hoje, 26 de junho, é aniversário de Gilberto Gil, 84 anos. Do cantor, compositor Gilberto Gil, e eu abro o programa de hoje com um aniversariante falando sobre essa data, 26.

Celebrando Gilberto Gil, que hoje completa 84 anos de idade, música que Rita Lee fez e interpretou para Gilberto Gil. Giló, registro ao vivo de Rita Lee. E antes, o aniversariante de hoje, Gilberto Gil, dele mesmo, 26. Viva Gilberto Gil! Duas e 10 da tarde, 2:10. Hoje aqui no Estúdio 77 eu vou bater um papo ao vivo com a cantora e atriz Mona Vilardo. A Mona que já fez uma série aqui na Rádio Cultura sobre as cantoras do rádio e ela acaba de estrear em Fafá de Belém, o musical, né? A vida e a obra da cantora Fafá de Belém estão no musical que estreou recentemente em São Paulo. Mona Vilardo divide ali o palco com Lucinha Lins e outros atores e cantores para contar a vida da querida Fafá de Belém. E a Mona vai estar com a gente hoje aqui, ao vivo no Estúdio 77, para falar desse espetáculo. Espetáculo também vai acontecer nesse final de semana em homenagem a Elis Regina. É o projeto Elis e Eu, do nosso querido João Marcelo Boscoli. Ele conta histórias de Elis, leva a voz de Elis junto à orquestra ali. Nesse final de semana o evento vai acontecer lá no Teatro Bacarelli. O Marcelo Bosco ele vai contar detalhes também desse evento nesse final de semana. Como eu adiantei um pouco antes, hoje é sexta-feira, dia da setlist Filho de Peixe, né? Falando em filhos de artistas, João Marcelo que é filho de Elis Regina. Hoje teremos a setlist Filho de Peixe, que os ouvintes participaram com sugestões lá pelo WhatsApp ao longo de toda a semana, né? E daqui a pouquinho a seleção do ouvinte, você participa pelo WhatsApp com sugestões musicais, aí não precisa ser um tema definido, a música que você quiser ouvir, 11 São Paulo 973737229, 11 973737229, seleção do ouvinte já aqui no 77. Falando em músicas feitas para artistas, eu vou seguir com a Fafá de Belém interpretando uma composição que o Péricles Cavalcante fez para ela. Essa história a Fafá contou para mim num especial que a gente fez, o Cultura Brasil ao Vivo, lá diretamente do Teatro Franco Zampari, aqui em São Paulo. Isso já tem pouco mais de 10 anos. E a Fafá contou que estava num avião e entrou o Péricles Cavalcante, ali com chapéu, com bota e tal. E ela falou, que é isso, parece o Exterminador do Pantanal. E aí o Péricles criou para ela essa música que a gente vai ouvir agora.

Fafá de Belém interpretando a música que Péricles Cavalcante compôs para ela, O Gosto da Vida. É muito Fafá essa música, né? Muito legal. 2h15 da tarde, então, daqui a pouquinho, Mona Vilardo, atriz e cantora, com a gente ao vivo aqui no Estúdio 77, falando de Fafá de Belém, o musical. 2h16, vou seguir para a seleção do ouvinte, muitas participações chegando aqui pelo nosso WhatsApp em 11 São Paulo 973737229. Vou começar atendendo o Anselmo Duarte, depois os pedidos do Valmir e do Alan Medeiros. Bora!

Seleção do ouvinte aqui no Estúdio 77, participações que chegam pelo nosso WhatsApp da Rádio Cultura em 11 São Paulo 97373-7229. Essa quem pediu foi o Valmir, Elis Regina, de João Bosco e Aldir Blanc, um por todos. Antes do Valmir, eu atendi o Alan Medeiros aqui, celebrando o aniversariante do dia, Gilberto Gil, em Esperando na Janela, composição de Targino Gondim, Manuca e Raimundinho do Acordeon. E antes, eu atendi o Anselmo Duarte, Armandinho, dele Sivuca, forró baquiano. 2h27. Bom, já estamos quase na máxima prevista para hoje, né? Aqui na Água Branca estamos com 19 graus de temperatura, tá um sol bonito lá fora, que melhora um pouco a sensação de friozinho, né? Mas nada comparado com ontem, né? Aquele gelo ontem, anteontem, muito frio, hoje já melhorou um pouquinho. A máxima hoje deve ser de 20 graus, segundo o CGE, que informa que o tempo volta a ficar firme neste final de semana, com uma trégua em relação às chuvas. A sensação de frio diminui e as temperaturas se elevam gradativamente durante as tardes. Amanhã, sábado, o CGE informa que o dia também deve começar com muitas nuvens, redução de visibilidade em decorrência da formação de névoa úmida e nevoeiro localizados, mas que se dissipam no período da manhã. Ao longo do dia, a nebulosidade diminui, o que favorece elevação das temperaturas, diminuindo dessa forma a sensação de frio. Então, no sábado, mínima de 14, máxima por volta dos 23 graus, com percentuais mínimos de umidade do ar acima dos 60% e sem previsão de chuva. Domingo, as condições atmosféricas se mantêm estáveis e não há previsão de chuva no decorrer do dia. Madrugada ali, com temperatura ao redor dos 14 graus, sol ao amanhecer, temperatura máxima prevista no domingo de 25 graus. As taxas de umidade ali perto dos 50%. É o que informa o Centro de Gerenciamento de Emergências da Prefeitura de São Paulo. Duas e 28 da tarde, vamos seguindo o nosso Estúdio 77 aqui pela Rádio Cultura Brasil, que você acompanha em FM 77,9, em AM 1200, também na TV aberta digital, lá no canal 2.5, no aplicativo Cultura Play e no site culturabrasil.com.br. E eu volto aqui, mais ouvintes, celebrando o aniversariante de hoje, Gilberto Gil, a Rosângela Anzelotti. Quero ouvir com o Gil, mas um clássico aqui, belíssimo, Super-Homem a Canção.

Mais um bloco musical escolhido pelos nossos ouvintes aqui que participam com a gente do Estúdio 77 da Seleção do Ouvinte pelo WhatsApp da Rádio Cultura em 11 São Paulo 973737229. Essa quem pediu foi o Ozias Ferreira. Ouvimos Itamar Assunção, dele mesmo, Santo de Casa. Antes eu atendi a Neuza Ramos, Maria Rita, de Rodrigo Maranhão, Caminho das Águas. A Neuza fez um comentário interessante aqui sobre a setlist Filho de Peixe, né? Que ela queria ouvir a Maria Rita. Ela falou, Maria Rita, tem o DNA do cardume todo ali. Muito bom, tem mesmo. Mãe talentosa, pai talentoso. Antes a gente ouviu aqui o pedido da Rosângela, o aniversariante do dia, Gilberto Gil, dele mesmo, Super-Homem, a canção. 2h41, tem mais Gil agora em O Eterno Deus Mudança, pedido do nosso ouvinte Mauro Pereira. Vamos lá, vamos celebrar o aniversário do Gil, 84 anos hoje. Uhum.

Guilherme Arantes, dele mesmo, melhor vai começar. Essa quem pediu foi o nosso ouvinte Márcio. Antes eu atendi o Adriano Santos, Eduardo Araújo, dele Carlos Imperial. Vem quente que eu estou fervendo. E eu abri esse bloco da seleção do ouvinte com a participação do Mauro Pereira, celebrando mais uma vez o aniversário de Gilberto Gil. Nós ouvimos com o Gil, parceria dele com o Celso Fonseca, O Eterno Deus Mudança. Viva Gil! E tem mais uma aqui com Gilberto Gil para a gente fechar a seleção do ouvinte de hoje. Daqui a pouquinho, Mona Vilardo, atriz e cantora, que está interpretando Fafá de Belém no musical sobre a Fafá, que está em cartaz aqui em São Paulo. Mona Vilardo com a gente daqui a pouquinho ao vivo aqui no Estúdio 77. Eu vou atender agora a Joana e a Lorena, também para celebrar o aniversário do Gil, domingo no parque.

0: Celebrando mais uma vez o aniversariante de hoje, Gilberto Gil. Nós ouvimos do próprio Gil, né? Domingo no Parque, aqui com ele e os Mutantes. Música pedida pelas nossas ouvintes, a Joana e a Lorena, também participações lá pelo WhatsApp da Rádio Cultura, em 11 São Paulo 973737229. Fechando assim a seleção do ouvinte de hoje, tá de volta na segunda-feira, porém, segunda-feira é Jogo do Brasil. E na hora aqui do Estúdio 77, então a seleção do ouvinte vai ser um pouquinho mais tarde na segunda-feira, às 4 horas da tarde, então horário diferente para todo mundo assistir o jogo com calma e tomara que a gente consiga festejar aqui após o jogo na segunda-feira. Então eu agradeço demais as participações de todos nessa tarde de sexta, segunda-feira então às 4, excepcionalmente, seleção do ouvinte de volta aqui no Estúdio 77. Valeu a todos. Eu vou para um rápido intervalo e eu volto já já com a atriz e cantora Mona Vilardo conversando com a gente sobre Fafá de Belém, o musical. Até já.
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0: 3 da tarde em ponto, 20 graus em São Paulo, nesta sexta-feira, 26 de junho de 2026. Muito boa tarde para você que está chegando agora aqui à nossa Rádio Cultura Brasil. Bem-vindos ao Estúdio 77, de segunda a sexta, das 2 até as 5 da tarde. Você nos acompanha em FM 77,9, AM 1200, também na TV aberta digital, com imagens, inclusive, do nosso estúdio aqui em tempo real, lá no canal 2.5, no app Cultura Play e no site culturabrasil.com.br. Eu sou o Alexandre Ingrevalo e por aqui no Estúdio 77, boa música brasileira, quadros especiais, informação, dicas culturais e as participações dos nossos ouvintes. E também temos entrevistas por aqui. Hoje, por exemplo, eu tenho a alegria de receber a atriz e cantora Mona Vilardo, ela que participa de Fafá de Belém, o musical, está com a gente aqui ao vivo no estúdio. Vou cumprimentar a Mona. Alô, Mona, boa tarde.
9: Boa tarde, uma alegria estar aqui de novo. Agora, né, sendo entrevistada.
0: Um retorno, né, para quem não está entendendo, um retorno porque você fez uma série aqui na Rádio Cultura Brasil, né, Mona?
9: Exatamente, As Donas da Voz, As Mulheres no Rádio, e adorei fazer, assim.
0: Que legal. A experiência rádio.
9: Exatamente.
0: Que legal. A Mona, que é uma estudiosa também, né, de rádio, das cantoras de rádio, é um universo que você já está ali, né, há muito tempo convivendo, né?
9: É.
0: E agora interpretando uma cantora.
9: Exatamente.
0: No espetáculo.
9: Exatamente.
0: Que é a Fafá de Belém. Né?
9: E que teve uma tia que foi do rádio.
0: Exato.
9: A tia Zita, que a gente estava aqui conversando, ela foi eleita a maior cantora da Rádio Marajoara.
0: Ah, que maravilha.
9: Então tem uma história aí também do rádio na história da Fafá de Belém.
0: Sim, sim, sim. Então, bem-vinda aqui mais uma vez, viu? Muito bom falar contigo, Mona. Como é que aconteceu, né, esse convite, essa possibilidade de você seguir para o espetáculo?
9: Eu estava bastante tempo sem fazer teste, audição, né, para musical, e aí surgiu essa possibilidade de fazer audição para ser a substituta da Helga Nemetic e da Lucinha Lins.
0: Tá.
9: Precisava dessa pessoa, né?
0: E alternando ali.
9: Essa,
0: né?
9: alternância lá no Rio de Janeiro, em outubro de 2025, foi o teste. Não, foi antes de outubro. Outubro a gente começou, os ensaios começaram. E aí no Rio eu era esse papel de sub, né? Tem umas nomenclaturas diferentes, né, em musical.
0: Uhum.
9: No Rio era essa substituta, então eu só entraria se elas precisassem.
0: Tá.
9: Que eu entrasse, se acontecesse algum imprevisto. E aqui em São Paulo, isso foi modificado para alternante.
0: Uhum.
9: Né? Então, eu divido aí com a Lucinha, né? Eu fiquei agora nesse foco com a Lucinha, não mais com a Helga, que é minha amiga há 18 anos, mas com a Lucinha nessa alternância dos sábados e domingos, porque fazemos 6 sessões aqui.
0: Nossa. E 6 sessões de quinta a domingo ou de sexta a domingo?
9: De quinta a domingo.
0: De quinta a domingo, 6 sessões.
9: É,
0: nossa,
9: é
0: bastante, né?
9: É
0: sábado
9: bastante.
0: Duas.
9: E domingo duas.
0: Domingo duas.
9: É.
0: E aí que você alterna com a Lucinha.
9: Com a Lucinha.
0: Ela faz uma sessão, você faz a outra.
9: Exatamente. E é um musical muito físico também, de muita dança, né? O carimbó.
0: Uhum.
9: Então é bastante puxado. Então nós temos essa alternância aí. Que eu tenho uma grande alegria de fazer essa alternância com Lucinha Lins, que é uma inspiração para mim, né?
0: E a gente conversava isso também durante o intervalo, né? Além da inspiração que ela é para você, a Lucinha, que tem uma trajetória também muito bonita e longa com musicais, com canto, né? Uma das pioneiras de canto e as cantatrizes, né?
9: Exatamente. A Lucinha está nesse lugar, tanto do cinema nacional, né?
0: Sim.
9: Com os filmes e com os musicais. Eu assisti a Lucinha. Então, isso foi muito forte para mim, assim. Na semana da estreia, eu abracei ela, eu chorava. Lucinha, eu estou muito emocionada. Ela, eu também. Então,
0: legal.
9: Tem esse lugar muito especial.
0: Fafá de Belém, o musical. Então, para o ouvinte que ainda não assistiu, né, que gosta de Fafá de Belém, acho que é difícil quem não gosta de Fafá de Belém, né? O que é que vocês contam ali no palco?
9: A gente conta toda a trajetória da Fafá, desde a saída dela, né, lá de Belém, até um pouco antes. Tem a Laurinha, a Laura sabe, que faz a Fafá menina, que é neta da Fafá de Belém.
0: Dela,
9: exatamente.
0: Né?
9: Também alterna com a Clara Passos, essa personagem. Então, mostra essa menina sempre à frente do tempo, que queria viajar, queria conhecer pessoas, né?
0: Uhum.
9: E aí ela sai de Belém, vai para o Rio de Janeiro e passa a todos os percalços da vida artística, né? De desistir, de ser negada, de uma gravadora não aceitar, mas ela mantém a sua essência, né? O que ela queria cantar. Então, nós mostramos muito isso, muito norte, as encantarias do norte. A gente tem o coro de Siriá Carimbó, que é um elenco maravilhoso, e a gente conta essas... Eles não chamam lendas, né? A gente aprendeu isso no musical, porque são encantarias. Então tem encantaria do boto, da cobra. Então vai contando a história da Fafá.
0: É um universo muito rico, né?
9: Muito rico e muito Brasil, né?
0: É, muito Brasil, e tem muita poesia nisso, muita beleza e tal.
9: É.
0: Né? Que legal. E nesse teu processo, se preparando para fazer o espetáculo, né? Mais te chamou a atenção na história da Fafá que você não conhecia ou que acabou relembrando?
9: Eu lembro de Fafá de Belém, eu lembro dos discos, eu lembro, tem algumas músicas que de criança, de adolescente eu lembrava, mas eu não sabia dessa coisa assim dela, o Roberto Santana, que foi um produtor nela, que descobriu ela em Belém, e que fala, não largue as suas origens, não largue as suas, cante aquilo que faz o seu coração, siga seu coração, a sua intuição. Eu não sabia dessa história dela, né? Que é a história de tantas mulheres da música.
0: Sim.
9: né, que algumas a gente passa a não saber. Eu, com essa pesquisa do rádio, eu conheço a história de Dalva, de Marlene, de Linda Batista. Quantas mulheres não passam por isso de desistir? A questão do físico, a Fafá passou muito, né? De, não, você não é, não tem o tipo físico que a gente deseja. Uhum. Porque a gente tinha muito isso, né, nos anos 80, enfim. Uhum. E hoje a gente já superou muito isso. Então, eu não era uma parte da vida da Fafá que eu conhecia. Sim. E que muita gente não conhecia, né?
0: Uhum.
9: O público desconhece.
0: Esses percalços relacionados a físico, a aparência e tal, realmente não é tão conhecido.
9: E as escolhas das canções, né? O que cantar. Porque hoje em dia, para você ir pelo que está sendo vendido, que é mais fácil de vender, não custa muito, né? Você, só você se abrir para isso e esquecer o que você realmente quer fazer, né?
0: E que a Fafá acho que passou por muitas fases, né? De cantar o muito popular, algo menos popular, gravar Chico Buarque, né? Gravar outros compositores, né? A relação que ela tem também com a música de Portugal.
9: Exato.
0: Ela tem muitas facetas, né? Ela é muito diversa.
9: Né, a Fafá? Gente mostra a relação com Portugal, com sertanejo, né? Que ela grava...
0: Teve o Nuvem de Lágrimas.
9: Um super sucesso.
0: Super
9: sucesso. E com a comunidade LGBTQIA+, porque tem a festa da Chiquita que acontece no Círio de Nazaré, que a gente mostra.
0: Uhum.
9: Né? Então, são os clássicos Dor de Cotovelo, do musical. É nesse momento, Abandonada por Você, Memórias. Então, vem nesse momento, assim.
0: Nossa, Abandonada por Você, se não tivesse, acho que o teatro vinha abaixo.
9: É, né? Exatamente.
0: Tem que ter, né?
9: Tem que ter.
0: Quero lembrar aqui que eu tenho a alegria de conversar com a atriz, cantora Mona Vilardo. Ela está em cartaz com Fafá de Belém, um musical que entrou em cartaz aqui em São Paulo recentemente. A quarta temporada, é isso aqui em São Paulo? É isso?
9: Não.
0: Quarta temporada ao todo?
9: Não, segunda temporada. A gente só fez Rio de Janeiro.
0: Ah, então, sei o que está esse quarto aqui. Então, segunda temporada no Teatro Claro Mais.
9: No Claro Mais, a gente fica até 12 de julho. Depois a gente segue para Belém e Maranhão.
0: Que demais. Vamos fazer na terra dela. Poxa, que bacana. Mona Vilardo com a gente aqui. A Mona interpreta a Fafá, né? Alternando com a Lucinha Lins, mas quando você não faz a Fafá, você faz outra personagem.
9: Outra personagem.
0: Que você citou aqui. Né?
9: É, que é a Tia Zita e que foi uma cantora do rádio em Belém, que foi muito importante na trajetória da Fafá, de apresentar Ângela Maria, Nubia Lafayette. E eu tenho uma canção, na verdade é a segunda canção solo do espetáculo é da Tia Zita, mostrando os saraus de família na casa da Tia Zita.
0: Que demais.
9: É,
0: que legal.
9: Essa importância da família da Fafá nessa construção musical dela, né, nessa formação.
0: Que eu acho que também é um dado pouco falado também.
9: Pouco falado, exatamente. Tem o primo Armando, que é o Daniel, que interpreta, que também foi um grande incentivador da carreira da Fafá.
0: Que legal, que maravilha. E como é que foi a relação com a Fafá? Vocês receberam ela, trocaram com ela.
9: Sim.
0: Ela deu pitacos ali no processo.
9: Ela está muito entusiasmada, né? Uhum. Assim, e é muito interessante quando você homenageia alguém em vida.
0: Sem dúvida.
9: Eu tive a possibilidade de homenagear Agnaldo Raiol. Eu fiz aqui na Moca, no Teatro da Moca, um espetáculo sobre ele. E ele era muito presente também do elenco. Isso dá um diferencial enorme, né? Porque tanto para falar alguma coisa, que eu gostei, e para lutar junto pelo musical, né? Porque para ter uma carreira maior, para abrir portas, está falando da vida dela, de uma pessoa que está ali e pode contribuir.
0: Uhum.
9: Então, ela foi muito aos ensaios, se emocionava muito, chorava muito, e vai assistir sempre, né? A Mariana Belém também muito envolvida, a filha. Então, é muito... Eu acho que a gente tem que homenagear os nossos artistas em vida.
0: Nossa, maravilhoso.
9: Que faz toda a diferença.
0: Quando é possível, né? Ter essa troca ali, né? E enriquece muito, né? Imagino.
9: Enriquece muito.
0: Como atriz, né?
9: E assim, eu, como alternante, a gente não ensaia, né?
0: Uhum.
9: O alternante, ele é jogado aos leões. Eu tive dois ensaios aqui em São Paulo para minha estreia, que foi semana retrasada. Então, meu modo, assim, de ter essa relação com a Fafá era observar ela quando ela ia aos ensaios, né? É até curioso porque uma das maneiras da Fafá sentar, ela sempre senta de lado, né? Então, isso foi uma coisa que eu fui observando, assim, né? O modo de sentar, as mãos, e em vídeo também, né? Mas essa troca maior com ela, que Helga teve, que Lucinha teve, porque tu está experimentando durante os ensaios, eu não tive a oportunidade de fazer, mas é assim mesmo. O sub, ele está nesse lugar, né? A gente estava brincando outro dia para... Vamos fazer uma seleção, escalação da seleção do elenco de Fafá de Belém Musical. Eu falei, eu sou o goleiro, né? Que fica ali pegando... pegando os pepinos, as coisas que aparecem.
0: Mas legal que você está de olho ali, já pegou, pegou particularidades ali dela, né?
9: Exatamente.
0: E a risada, a famosa risada da Fafá?
9: Como não, isso aí, assim, nós fizemos. Tem eu achei um vídeo no Instagram que são só as risadas dela. Aí eu fiquei ouvindo e também...
0: Várias risadas dela.
9: Mas tem... Então, fiquei ouvindo e faço, né? A gente faz em determinados momentos do musical, mas a risada dela é sempre muito espontânea e vem, né? Assim, quando ela tá com a gente, é desse modo. Ela tá aqui, de repente ela solta uma risada,
0: solta,
9: né?
0: Solta, e é forte a risada.
9: E é forte,
0: Eu já fiz um programa também muito legal em 2015 com ela, era um projeto que a gente tinha lá no Teatro Franco Zampari, que era o Cultura Brasil ao vivo. E a primeira edição foi com a Fafá de Belém, ali ao vivo, com plateia, muito legal. Ela dá aquela gargalhada lá, é muito gostoso, né?
9: É muito bom.
0: E ela é muito parceira, né? Muito generosa.
9: Muito parceira, muito generosa, muito solista e tá ali junto, né? Batalhando pra continuidade do espetáculo.
0: Então tem a risada.
9: Tem a risada.
0: Boa.
9: Nas
0: boa,
9: três Fafás tem a risada.
0: Tem a risada.
9: São três Fafás, né? Porque a Fafá menina, a Fafá cantora, que é a Helga, que faz essa Fafá da carreira, e a Fafá de Belém, que é a Lucinha, que faz a Fafá hoje em dia,
0: a
9: né?
0: A Fafá já mais madura.
9: É.
0: Então vocês percorrem desde esse período antes dela vir, né, para São Paulo, Rio de Janeiro, até os dias atuais, é isso?
9: Exatamente,
0: olha,
9: até
0: legal.
9: Os dias atuais, assim, ela já conta, porque a gente faz um documentário, o musical é a gravação de um documentário pelos 50 anos de carreira dela.
0: Tá.
9: Então ela está contando e lembrando isso que passou.
0: Certo. E a tua relação particular com a obra da Fafá antes de você fazer o espetáculo e depois de fazer o espetáculo, o que é que mudou?
9: Eu conhecia bastante canções, porque já gostar, né, do repertório, e é uma grande cantora brasileira, né? Então isso tem uma importância muito grande para mim, de mulheres que me inspiram, como Elis Regina, né? Eu acho que a Fafá de Belém entra nesse lugar. Então, já conhecia, até por causa dos discos também, na época dos discos, mas eu nunca me lembro muito bem, assim, quem me apresentou. Provavelmente era um disco tocando em casa, né? Mas com o musical, eu conheci mais o repertório que fala da Amazônia, né, de Belém. Isso era um pouco desconhecido para mim.
0: Sim.
9: A gente abre com a canção... Sim, eu tenho a cara do Saci. Essas músicas eram desconhecidas para mim.
0: Sim.
9: Então, foi bem interessante conhecer que a Fafá, na trajetória dela, ela tem esse momento que ela retorna às suas raízes, né? Tem uma fala que, da Fafá de Belém, que diz... Está na hora da Fafá voltar para sua gente, voltar para o seu umbigo. E tem uma entrevista dela no Jô Soares. Eu encontrei essa entrevista, ela falando desse momento. Ah, eu estava muito por aí, mas resolvi voltar às minhas raízes. Então, agora fiquei um ano aí, então voltei, passei por muitas coisas, separações. Então, agora retornei às minhas raízes. Então, é quando ela volta a cantar esse repertório de Belém, né? Esse repertório contando o lugar dela.
0: E, Mona, aí falando de repertório, né? Quais que não podem faltar? Você falou do Abandonado, né? Mas assim, sem tirar a surpresa de quem vai assistir vocês, mas o que não dá para... O que dá para comentar?
9: Eu acho que Memórias é uma música que é feita pela Helga, que também é nesse momento que ela fala, eu vou gravar o que eu quero gravar, eu vou gravar, né?
0: Sim.
9: Que você foi a maior das minhas amarguras. Isso aí, para mim, tá todo na voz, no ouvido todo brasileiro, assim. Né? De Fafá de Belém. O que mais, assim, um momento, o encontro dela com o Papa, né, que a Fafá é a cantora que canta para todos os papas, né, e abraça o Papa, tem essa que não podia, né,
0: não podia.
9: Ela quebra essa regra e dá um abraço no Papa, tem os vídeos no YouTube, ela vestindo uma roupa amarela, que o nosso figurino é do Cláudio Tovar, e então acho que esse momento também, que vem Eu Sou de Lá, Nossa Senhora, também é um momento que o público gosta muito. E o momento da cena do Boto, que eu não vou contar muito, mas é um grande momento, assim, as músicas muito bonitas, que Me Vem Esse Homem, que também, que Me Vem Esse Homem, que também é uma música que eu acho que todo mundo conhece.
0: E tudo ao vivo, né?
9: Tudo ao vivo.
0: Banda ao vivo com vocês lá, fazendo, né, tempo real.
9: Temos 5 músicos ao vivo, que parece uma orquestra, são maravilhosos, tocando esse repertório
0: que
9: com
0: legal.
9: A gente.
0: Você falou do Cláudio Tovar, que é o figurinista, que é um craque também, né? Que é marido da Lucinha Lins, não é?
9: Que é marido da Lucinha.
0: Marido da Lucinha Lins, né? Já há muitos anos, né? Também um craque em musicais, em figurino, ator também, né?
9: Isso.
0: A direção é do Gustavo Gasparan.
9: Eu ia falar agora, exatamente.
0: Falar um pouquinho da ficha técnica também, do espetáculo.
9: Então, a gente tem na direção o Gustavo, que é um super diretor de teatro brasileiro, musical brasileiro, né? É. Lá do Rio de Janeiro. E é curioso porque eu admirava muito já o Gustavo como ator. Assisti muito o Gustavo. Então, quando eu passei, fiquei muito feliz, assim, vou poder ser dirigida pelo Gustavo. E a cabeça disso tudo, o Jô Santana, que idealizou, teve essa ideia, levou para Mariana Belém, ligou e falou, a gente quer fazer essa homenagem. Ele brinca, né, que ninguém estava me dando muita atenção, mas eu fui lá, eu quero falar de Fafá de Belém. Então, o Jô Santana tá nessa idealização, né, do projeto todo. E o texto é do Gustavo Gasparani e do Eduardo Riesch.
0: Perfeito.
9: Né? Então temos Marcelo Alonso Neves na música, Renato Vieira na dança, né? Nas coreografias.
0: E são quantos atores ao todo?
9: 13.
0: 13, bastante.
9: Acho que a gente está em 14 agora, 14. Porque entrou a menina para fazer Quando Eu Não Faço. Então nós temos.
0: Tá, porque quando você faz a outra pessoa faz a Tia Zita.
9: Exatamente, que é a Julie. Então temos aí bastante. É um elenco. No final a gente fala, né, dos patrocinadores, e que foi um musical que mais de 200 pessoas envolvidas, né, entre bastidores, produção, equipe técnica.
0: Né?
9: Uma superprodução.
0: Que maravilha. Então vocês seguem até 12 de julho, né?
9: 12 de julho.
0: Lá no Claro Mais, São Paulo.
9: Exatamente.
0: Né? Que fica lá no JK.
9: No, né? Vila Olímpia.
0: No Vila Olímpia, que é pertinho ali, né?
9: É, pertinho. É. A gente fica quinta e sexta-feira às 8.
0: Tá.
9: Sábado e domingo, sessão às 4. E às 8.
0: E às 8. É. E domingo?
9: 4 e 8 também.
0: 4 e 8 também.
9: É, exatamente.
0: Tá. Então, sábado e domingo, 2 sessões, 4 da tarde e 8 da noite.
9: Isso.
0: Que você faz as sessões das 4, é isso?
9: Sábado eu faço às 4, tá. Domingo eu faço às 8.
0: Boa. Então, quem está acompanhando o programa,
9: quiser
0: ver a Mona Vilado, já sabe, então.
9: É, aí eu brinco, ó, vai me assistir e volta para assistir a Lucinha. Assiste todo mundo. Assiste duas vezes.
0: Boa, boa. E quinta, sexta, 8 da noite.
9: 8
0: também,
9: da noite,
0: né?
9: É.
0: Maravilha. Até 12 de julho no Teatro Claro Mais, São Paulo, no Shopping Vila Olímpia.
9: Isso.
0: Né? Então, maravilha. Então, tem mais algumas semaninhas aí para assistir.
9: Tem sim.
0: Mona, algo que você queira acrescentar que a gente não tenha falado?
9: Ah, eu quero dizer que é sempre bom estar em São Paulo, né? São Paulo é uma terra muito cultural e nos recebe muito bem, recebe o artista muito bem. Então, estou muito feliz de estar agora, dessa vez, com esse musical, um musical brasileiro, para acompanhar também os meus trabalhos com as cantoras do rádio, né? O Carnaval das Rainhas do Rádio, Rainhas em Concerto, os livros, o livro da Marlene, que Marlene é paulista e acabou de ser adotado 20 mil livros para a rádio, para a rede pública do Rio de Janeiro. Então, as crianças estão sabendo dessa história. Eu tenho o Instagram, @ Rainhas do Rádio, que é onde está todo esse material das Rainhas do Rádio. E o meu, @ Mona Vilardo.
0: Mona Vilardo. E aí fica sabendo dos projetos com as cantoras, dos espetáculos também vão viajar, né? Você falou, vai para Belém, vai para outras cidades, outros estados, né?
9: Exatamente.
0: Então tem uma trajetória longa aí pela frente.
9: Tem.
0: E que você possa voltar mais para frente também para fazer outras séries aqui com a gente na Rádio.
9: Ah, eu vou adorar. Muito sempre obrigada.
0: Bem-vinda.
9: Sim.
0: Mona Vilardo aqui falando de Fafá de Belém, o musical. Então, lá no Teatro Claro Mais, São Paulo. Mona, um prazer conversar com você. A gente já se conhecia aqui de corredores, né? Quando você fez a série, mas é a primeira vez que a gente conversa com calma. Então, um prazer.
9: Muito
0: Parabéns
9: obrigada.
0: Pelo trabalho. Viu?
9: Muito obrigada, adorei estar aqui.
0: Que legal, muito obrigado. Eu separei aqui, eu tenho um quadro que chama Dois Tempos aqui no programa, que eu destaco um artista e mostro duas gravações em dois tempos diferentes desse artista.
9: Sim.
0: Aí eu preparei um com a Fafá de Belém pra gente fechar. Não sei se essas músicas estão no espetáculo.
9: Tá.
0: Que uma é Poeira de Estrelas, fez muito sucesso em novela, que é de 94, por ali, 93, e Alinhamento Energético, que já é. Alinhamento Energético está no espetáculo.
9: Alinhamento Energético está.
0: Que é da Letrux, que já é uma Fafá
9: atual
0: exato. E pensando a sociedade que a gente vive
9: recentemente.
0: Muito bom. Então vamos aqui com Dois Tempos da querida Fafá de Belém. Vamos lá.

0: Dois Tempos de Fafá de Belém, aqui no Estúdio 77 pela Rádio Cultura Brasil. Ouvimos essa gravação recente aqui dessa década de 2020, a Fafá interpretando da Letrux Alinhamento Energético, e antes gravação de 94, Fafá de Belém em Poeira de Estrelas, que é uma versão da própria Fafá e de Pedro Monteiro. São 3 horas e 29 minutos agora.
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0: Roberto Carlos, dele Erasmo Carlos, as curvas da Estrada de Santos, registro ao vivo. E antes, aqui no Estúdio 77, pela Cultura, eu trouxe Adriana Calcanhoto, de Roberto Carlos, Por Isso Eu Corro Demais. 3h36 da tarde agora. A marcante voz de Elis Regina se une à Orquestra Juvenil Heliópolis em concerto neste domingo no Teatro Bacarelli, graças à tecnologia. O projeto, assinado pelo João Marcelo Boscoli, filho mais velho da cantora, nosso parceiro aqui de Rádio Cultura, permitiu extrair a voz de Elis Regina das fitas originais, restaurando-a em alta qualidade. O espetáculo Elis e Eu tem regência do maestro Edilson Venturelli. Em cenário formado por objetos e imagens raras de Elis, João Marcelo sobe ao palco do Bacarelli para compartilhar histórias de bastidores, memórias e fazer análises com a plateia. E é o próprio João Marcelo Boscoli quem conta um pouquinho mais sobre o processo de criação desse projeto.
1: A tecnologia permitiu que a gente pudesse ter uma voz da Elis Regina, que foi captada com um microfone manual, um microfone normalmente destinado a shows ao vivo, portanto um microfone um pouco mais duro, que não capta tanto o som ao seu redor, mas ainda assim capta muita coisa. A Elis fez

0: uma série de tomadas de voz com a banda no mesmo ambiente. Então tem a voz dela e o vazamento dos instrumentos no microfone. A solução só é possível por causa da nova tecnologia, né? Então, se você precisa ter uma nova gravação, como fazê-la se os instrumentos originais estão tocando? É importante lembrar que esses instrumentos originais, nos anos 80, foram apagados. Então você não os tem mais. Então, como fazer? Com a tecnologia, a gente conseguiu isolar a voz da Elis, tirar todos os vazamentos e, com isso, podermos ter uma nova gravação.
1: Bom, o repertório do Concerto Eliseu inclui clássicos como Fascinação, Casa no Campo e Aprendendo a Jogar. O destaque promete ser a execução de O Corsário, de João Bosco e Aldir Blanc. Essa faixa também estará em um álbum em homenagem à cantora, com lançamento previsto para novembro deste ano, pela Trama. João Marcelo Bosco, ele fala sobre a escolha do repertório.
0: O Corsário foi a segunda música que escolhemos, entre as 10 que estarão presentes nesse próximo álbum. Ela seguiu o mesmo padrão da gravação anterior para Lennon e McCartney, ou seja, a voz da Elis foi restaurada, todos os ruídos foram tirados, os vazamentos sonoros, e aí incorporamos instrumentos todos do ano de 1976 para trás, porque quando ela gravou, para a gente seria importante que fossem instrumentos que fizessem parte do universo musical da Elis e que também fossem instrumentos que verdadeiramente pertencessem àquele período. Então, o piano elétrico é de 74, a bateria é de 1970, e por aí vai. Por sorte, a gente teve acesso aos mesmos equipamentos que captaram a voz da Elis em 76. A época era o estúdio Vice-Versa, que virou o estúdio Trama. Então, nós tínhamos ali os mesmos equipamentos que foram utilizados também. Depois de tudo gravado, entramos no mundo digital e colocamos a voz da Elis e a sua sonoridade hoje, nesse momento do século XXI. Essa apresentação no domingo é algo muito importante para mim, algo que sei que é muito importante para a Elis, para a memória da Elis, porque são novas gerações, pessoas que vão conhecer a Elis através dessa iniciativa, tê-la num palco acompanhado por talentos que não haviam nem nascido quando ela nos deixou fisicamente. Então, tudo isso é muito importante na divulgação e na eternização dessa voz que é um pouco do Brasil.
1: É isso, João Marcelo disse tudo, divulgar, eternizar e seguir levando adiante, né, o legado de Elis Regina a tantas gerações que não tiveram a possibilidade de vê-la ao vivo. Então, os nossos parabéns sempre ao querido João Marcelo Boscoli. O Concerto Elis e Eu integra a série Heliópolis e Simoninha Convidam. A parceria com o músico Simoninha promove encontros históricos entre a orquestra e grandes ícones da música popular. Esse Concerto Elis e Eu, ele é no domingo agora, às 5 da tarde. Começa às 5 da tarde de domingo, lá na Estrada das Lágrimas, número 2317, em Heliópolis. Você acessa os ingressos e mais detalhes no site bacarelli.org.br. Bacarelli com dois Cs e dois Ls. bacarelli.org.br. E além da apresentação e do álbum, que virá em novembro, essa obra literária, né, o livro de memórias do João Marcelo Bosco, Elis e Eu, também conduzem o documentário Elis e Eu. A estreia está prevista para agosto agora de 2026, lá no streaming do Universal Plus, e tem criação e roteiro deste aqui que vos fala, eu mesmo, Alexandre Ingrevalo, direção do André Buchatsky. Então a gente também convida você a ficar ligadinho que Elis e Eu, a inversão documentário, está chegando aí. Agora, 2 meses mais ou menos. Está lindo o filme. Convido todos a acompanharem no Universal Plus em agosto. E a gente segue com quem? Claro, com ela, Elis Regina.

0: Calbi Peixoto em Tamanco no Samba, música de Elton Menezes e Orlandivo. Antes, Simone de Ivan Lins e Ronaldo Monteiro de Souza. Chegou a hora e eu abri esse bloco musical com Elis Regina, de João Bosco e Aldir Blanc, Cabaré. 3h50 da tarde agora. Bom, e fechando esse mês de junho, né, mês em que a cantora Maísa faria 90 anos, o Cine Cultura, deste final de semana, vai homenagear a intérprete e compositora. 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Eu vou seguir com Maria Bethânia numa música que está no nosso Cine Cultura desse final de semana.
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1: Não dá para celebrar Gilberto Gil, né, que hoje completa 84 anos de idade, não dá para falar de Gilberto Gil sem citar Andar com Fé, então não podia deixar de tocar no programa de hoje. Gilberto Gil, dele mesmo, Andar com Fé, nesse programa que celebra também o aniversário de Gilberto Gil, nesse 26 de junho, e antes Maria Bethânia, de Roque Ferreira e Délcio Carvalho, Santo Amaro. Agora 3h58, daqui a pouquinho tem a nossa setlist Filho de Peixe. Tem filhos de Gilberto Gil também na nossa setlist, já vou abrir com eles aqui depois do intervalo, mas antes vamos atualizar as notícias dessa última hora. O chefe do Escritório de Ajuda Humanitária da ONU, Tom Fletcher, disse hoje que o número de desaparecidos por conta dos terremotos na Venezuela já passa de 50 mil. Ele afirmou ainda que considera provável que a quantidade de mortos aumente consideravelmente, né? Esse número de mortos confirmados até agora, ali perto dos 600. Este é o primeiro balanço oficial dos desaparecidos divulgado, né, esse primeiro balanço, e que dá conta da dimensão da destruição causada pelos dois terremotos que atingiram a Venezuela. O presidente Lula, né, a gente fala também ainda desse assunto, o presidente Lula iniciou um discurso hoje pedindo um minuto de silêncio em homenagem às vítimas dos terremotos que atingiram a Venezuela nesta semana. Durante a fala, o presidente brasileiro também anunciou a visita oficial do ministro da Defesa, José Múcio, ao país, para melhor compreensão de como o governo brasileiro pode ajudar a nação venezuelana. Uma aeronave da FAB decolou hoje de Guarulhos com equipes de resgate, 36 bombeiros militares e 6 cães de busca e resgate, além de suprimentos para apoiar as vítimas. E ainda falando sobre o presidente Lula, ele disse hoje que o mundo vive um cenário de instabilidade, defendeu que o Brasil invista em defesa e criticou o presidente americano Donald Trump por ameaçar anexar regiões como o Canal do Panamá e a Groenlândia. Lula reforçou ainda o discurso de soberania nacional, contrário a interferências externas no país. No contexto das ameaças de 2025 de Trump de anexar a Groenlândia e o Canal do Panamá, Lula afirmou que o Brasil precisa se preparar diante de um cenário de conflitos internacionais. E a concessionária Ecovias Imigrantes anunciou hoje que não vai conseguir implantar o sistema de pedágio eletrônico sem cancelas, né? Aquele que é conhecido como Free Flow, lá no sistema Anchieta Imigrantes até a data prometida, agora dia 1º de junho, que é semana que vem. Comunicado, a Ecovias justificou a mudança devido à fase de testes e ao processo de homologação ainda em andamento. A concessionária não divulgou uma nova data para início das operações. Lembrando que um resumo com as principais notícias do dia você acompanha logo mais às 18h no De Volta para Casa. Rápido intervalo, voltamos já.
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6: 4:03, 19 graus em São Paulo. Estamos de volta aqui com o nosso Estúdio 77 ao vivo. Seguimos juntos até às 5 da tarde. 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Bom, hoje é sexta-feira, dia de setlist, né? Toda sexta, às 4 da tarde, a gente apresenta aqui no Estúdio 77 uma setlist diferente. A cada semana, uma seleção musical com um tema diferente. Convida você, nosso ouvinte, a participar com sugestões musicais dentro dessa proposta. Essa setlist rendeu, viu, minha gente? Muitas participações lá pelo WhatsApp, em 11 São Paulo 973737229. Teremos segunda parte, sem dúvida nenhuma, na semana que vem. É a setlist Filho de Peixe. Peixinho é os filhos artistas de outros artistas muito talentosos e queridos da música brasileira. E já que hoje, 26 de junho, é aniversário de Gilberto Gil, eu começo com os Gilsons, né? Banda formada pelos filhos de Gil e pelo neto dele, Francisco. Vamos ouvir.
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Máquina, Setlist, Filho de Peixe, Peixinho é, que contou ao longo de toda a semana com as sugestões musicais dos nossos ouvintes. Lá pelo WhatsApp da Rádio Cultura, ouvimos o filho de Caetano Veloso, Moreno Veloso, aqui em Moreno Mais Dois, com Deusa do Amor, música de Adailton, poesia e Walter Farias. E antes, os Gilsons, né? Banda formada pelos filhos e pelo neto do Gilberto Gil. Nós ouvimos Várias Queixas, de Afro Joe, Germano Meneghel e Narcisinho Santos. Agora tem o irmão do Moreno Veloso, o Zeca Veloso, em Todo Homem.

Aqui no estúdio 77 pela Rádio Cultura Brasil, é a nossa setlist Filho de Peixe, Peixinho é, nessa música, dois filhos de peixe muito talentosos, Maria Luísa Jobim e o Chico Chico, em La Javanese, composição de Serge Gainsbourg. Antes a Cel, né, que é filha do Edgar Poças, né, Maria Luísa Jobim, né, Maria Luísa Jobim, filha de Tom Jobim, Chico Chico, filho de Cássia Eller. A Cel é filha do Edgar Poças, compositor, né, que tem muita história, até lá atrás com a música infantil, né, irmã do Diogo Poças, Descontados, parceria da Cel com Alec Hayat. E abri esse bloco da setlist com o Zeca Veloso e seu pai, Caetano Veloso, música do Zeca, Todo Homem. 4h23, já já, mais peixinhos aqui na nossa setlist. 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E olha, com o Jogo do Brasil na próxima segunda-feira, a partir das 14h, o nosso programa começa e o jogo começa junto. Horários e serviços da capital paulista serão alterados. O horário de 77 vai ser o mesmo, estaremos aqui ao vivo. Só vai ser alterada a seleção do ouvinte, que vai ser um pouco mais tarde, às 16h, aqui logo após o jogo terminar. Mas aí, diferentemente da última partida da seleção brasileira, nessa última quarta-feira, né, o rodízio municipal de veículos vai ser mantido na segunda, hein? Acabou a moleza, vai ter rodízio normal na segunda-feira. As unidades básicas de saúde, as UBSs, vão funcionar até o meio-dia. Já as agências do INSS vão funcionar até às 11h e retomam o funcionamento normal no dia seguinte. Os alunos e professores da rede estadual de ensino serão dispensados. Então, atenção, rodízio vai valer normalmente na segunda-feira. As UBSs funcionam apenas até o meio-dia e agências do INSS vão funcionar até às 11h. E o trânsito em São Paulo, nessa tarde de sexta-feira, falando em rodízio, né, logo mais às 5, o rodízio volta a valer das 17h às 20h, hoje para carros com placas finais 9 e 0. A Zona Oeste tem 110 km de lentidão, Zona Leste tem 85, a Zona Sul 84, Zona Norte 54 e o Centro 44 km de vias congestionadas, segundo a CET. 4h25, vou voltar aqui para a nossa setlist Filho de Peixe, Peixinho é, com Maria Rita, filha de Elis.

Luciana Mello, filha de Jair Rodrigues, aqui cantando de Paulinho da Viola, Foi um Rio que Passou em Minha Vida. A Luciana comentou, inclusive, numa entrevista ao vivo aqui no Estúdio 77, ela falou comigo uma vez aqui no programa, que esse Laiá, Laiá, né, surgiu nessa música cantado pelo pai dela, pelo Jair Rodrigues, e que aí o Paulinho da Viola falou, eu tenho que cantar também, isso aí ficou bom, né, vou colocar também na minha música. Então, viva Jair Rodrigues também, viva Paulinho da Viola. Antes ouvimos o irmão da Luciana Mello, Jair Oliveira, tema do próprio Jairzinho, Eu Também Tive um Sonho, e abri aqui esse bloco da setlist Filho de Peixe com a Maria Rita. A caçulinha de Elis Regina e César Camargo Mariano, interpretando do Marcelo Camelo, Cara Valente. 4h38, agora tem ele que é dessa mesma geração,

0: filho de um outro artista da mesma geração de Elis, Jair Rodrigues, Wilson Simonal. Eu falo de Simoninha.
1: Seguinte, rapaziada. A primeira música do Simonal que chamou a atenção assim da rapaziada foi uma música do Tito Madi, chamada Balanço Zona Sul. Então, em homenagem a todas essas meninas maravilhosas, como diria Simonal, vou deixar cair.

Aqui na setlist Filho de Peixe, ouvimos Cláudia Telles, filha de Silvia Telles, com Pra Que Chorar, música de Baden Powell e Vinícius de Moraes. Antes, Gonzaguinha, né? O Peixe Gonzaguinha, filho de Gonzagão. Música do próprio Gonzaguinha é A Gente Não Tem Cara de Panaca. E eu abri esse bloco com o Simoninha, filho de Wilson Simonal, cantando Balanço Zona Sul, do Tito Madi, também gravada pelo pai dele. São 4 horas e 49 minutos, vou caminhar para o bloco final aqui da nossa setlist. Filho de Peixe, Peixinho é que contou com as participações, sugestões musicais dos nossos ouvintes lá pelo nosso WhatsApp. Vou agora seguir com o Davi Moraes, que é filho, né, do Moraes Moreira, e depois a filha de Tamara Assunção, Anelis.

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1: Mais Filhos de Peixe aqui na nossa setlist. Filho de Peixe, Peixinho é que contou com as sugestões, as colaborações dos nossos ouvintes pelo WhatsApp da Rádio Cultura, lá em 11 São Paulo 973737229. A Nelisa Assunção, dela, Eu Gosto Assim. A Nelis, filha de Itamar Assunção. E antes ouvimos Davi Moraes, dele, Arnaldo Antunes, Na Massa. O Davi Moraes, que é filho de Moraes Moreira. Só Filho de Peixe talentoso aqui no nosso Estúdio 77, na nossa setlist de hoje, que vai continuar semana que vem, minha gente. A gente vai trazer também os netos de peixe. Alguns filhos de peixe que são também netos de outros artistas. Então, participe com a gente já para a semana que vem. 11 São Paulo 973737229. E 57, assim encerramos a edição do Estúdio 77 de hoje, agradecendo demais a sua participação, a sua companhia. A produção, seleção musical e apresentação são minhas, eu sou Alexandre Ingrevalo. Apoio de produção de Lavínia Vilas Boas e Vitor Costa, que estão me ajudando aqui, enquanto Bruno Trentin curte suas merecidas férias, mas que estão acabando, segunda-feira ele está de volta. Redação de notícias e equipe de jornalismo da Rádio Cultura. A seguir, Patrícia Palumbo com Vozes do Brasil. Muito obrigado, excelente final de semana. Aproveite, deixo aquele abraço e até segunda.
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9: Olá, eu sou Patrícia Palumbo, esse é o Vozes do Brasil, aqui na sua Rádio Cultura Brasil. Lembrando sempre que o Vozes está no ar há 26 anos, estamos aqui tocando a diversidade da música brasileira faz muito tempo. E eu estou aqui com um cara que eu admiro muito, também há muito tempo, que também está nessa roda aí faz um tempão. Pupilo, bem-vindo, querido.
10: Patrícia, minha querida, que alegria estar aqui, que privilégio. Você que é essa pessoa que há tanto tempo ajuda a cuidar da música brasileira com tanto carinho, com tanta dedicação. É uma honra para mim estar aqui.
9: Para mim também. Bom, Pupilo, uma delícia você lançar a essa altura do campeonato um disco instrumental. Primeiro que é coragem, porque o Brasil, a gente sabe muito bem, ainda que tenhamos os maiores instrumentistas do mundo, né, grandes expoentes da música instrumental no mundo e no Brasil, a gente tem muito pouco espaço para a música instrumental brasileira, especialmente. E você joga no ar um disco 100% instrumental, ainda que com vozes maravilhosas participando ali, fazendo vocalize, como instrumentos também. Como pintou esse desejo, essa ideia, essa vontade?
10: Bom, eu queria fazer um disco que fosse um passeio, um breve passeio, pela minha trajetória, não só como músico, sabe? Mas como pessoa, como uma criança que teve o privilégio de acessar um pouco da rica cultura do estado de Pernambuco, né?
9: Então, sim, claro.
10: Eu acessei isso durante a minha infância. Os passeios pelo centro da cidade com meus pais, indo ao cinema, aquele cinema de rua, ouvindo a música que era tocada ali nos alto-falantes. Então, eu queria propor um pouco dessa viagem, sem me valer das palavras, porque eu não sou um letrista, e não quis me apoiar em cima da caneta das pessoas que eu admiro, né, de tantos amigos, mas com as vozes também, né, propondo esse passeio mais ambientado numa atmosfera onde qualquer pessoa pudesse criar uma história própria também em relação a isso, né?
9: Sim.
10: Não fosse só uma autobiografia.
9: Muito bom.
10: Mas era algo que eu queria que pegasse a minha infância até os dias de hoje.
9: E é interessante, a capa, ela é toda vintage, né?
10: É.
9: A capa, ainda que a gente veja muito pequenininha, veremos em vinil brevemente.
10: Sim.
9: Mas a capa tem essa atmosfera, né, Pupilo?
10: Tem os elementos dessa memória afetiva, né? Eu queria mostrar os símbolos da minha região, do meu estado, né? Então, essa foto-pintura que foi feita pelo mestre Júlio, né? Que lá do Ceará, com a foto de Fred Civit. E é uma foto-pintura real, então isso remete às casas, né, dos avós.
9: Totalmente.
10: Do Nordeste. Eu queria colocar objetos que fazem parte da minha trajetória. Então tem os vinis, tem as baterias eletrônicas, tem esse material de memória afetiva e o material de trabalho também.
9: Muito legal.
10: Então tentei juntar tudo numa foto só.
9: Lindo. Hoje tem Pupilo aqui no Voz do Brasil. A gente começa com a faixa 1 do lado A. A gente vai ouvir Tropical Exótica, que tem Alberto Continentino aqui também, mas a gente na volta fala dele.

0: Vozes do Brasil hoje com Pupilo. A gente está ouvindo, acabou de ouvir, aliás, o Tropical Exótica. Pupilo e Alberto Continentino, seu parceiro na composição ou seu parceiro na execução do tema? Como é que se deu isso aí?
1: Alberto é um músico que eu admiro já há muito tempo, a gente se conhece há muito tempo, e eu queria que esse disco tivesse também um espírito colaborativo, né? Por eu ser essa pessoa que tem um espírito colaborativo, eu vivi ali...
0: Banda sempre, né?
1: Sempre banda, o movimento ali, aquela movimentação de Recife, então eu queria poder contar com pessoas que eu admiro, e Alberto, a gente ainda não tinha trabalhado juntos. E ele tinha lançado um disco maravilhoso, um músico incrível, que tem uma história incrível também. E mandei para ele essa base e ele construiu o tema em cima, não só dessa, mas da segunda faixa também.
0: Que tem a participação da Agnes Nunes. Isso é uma pergunta que eu queria te fazer sobre essa coisa da concepção, essa coisa das bases, né? Porque eu ouvindo o disco inteiro, assim, tipo, põe para tocar e deixa, vamos ver o que acontece. Eu percebi, ou pelo menos tive a sensação, de que você está tocando vários desses brinquedos que você deve ter na sua casa, né? Essas baterias eletrônicas e mesmo uma bateria comum, imagino.
1: Sim.
0: Então você deve ter montado um set. Que tamanho tinha esse set?
1: Foi um processo tão bonito assim, Paty, porque eu fui para Los Angeles a convite de Samantha Caldato e Mário Caldato, que é um produtor incrível, né? Que trabalhou com grandes nomes da música do mundo, do Brasil também. E eu fui recebido por eles, na casa deles, e eu não levei absolutamente nada.
0: Olha só, e lá tinha tudo.
1: Tinha tudo, e eu falei, eu quero, dentro do que eu estou pensando, eu quero construir a partir do que eu tiver em mãos ali, e todas as músicas partiram da sessão rítmica.
0: Olha, então foi uma autoprovocação.
1: É.
0: Muito bom.
1: Foi meio isso, assim, e eu falei, cara, eu vou fazer dessa forma, porque não é um disco que estava engavetado, não é um disco que eu tinha na minha cabeça há muito tempo, sabe?
0: Tá.
1: Ele tem esse frescor, apesar de ser um disco de memórias, ele tem esse frescor de eu me jogar nessas memórias partir daquele momento que eu comecei a fazer, sabe?
0: Muito bom.
1: Eu falo que eu só levei a mochila e a coragem.
0: Muito bom. Vamos ouvir Forró no Asfalto, que tem a participação da Agnes Nunes, e a gente continua aqui no Vozes conversando hoje com o Pupilo.

0: Ouvimos Forró no Asfalto, Pupilo, participação da Agnes Nunes. Você estava contando aqui essa coisa do processo, né? E das memórias que você também apresenta dessa maneira muito subjetiva também, né? E com ambientes e provocações. Vou te contar quais foram as minhas sensações de memória afetiva enquanto eu ouvi o disco. Me lembrei, por exemplo, de uma safadeza do Trio Mocotó, de um swing de João Donato, de uma coisa assim, meio aquela música instrumental brasileira que rolava nos anos 60 e 70, sabe? Que a gente ouvia e nem sabia exatamente quem era que estava tocando ali, porque foram bandas que não tiveram muita longevidade, né? Mas tem aqui, no meu entendimento, tem aqui uma captação de tudo isso. É quase como quando o Luiz Melodia conta que ele ouvia no rádio o Nat King Cole e na janela da casa dele ele ouvia as pastoras e aí ele mistura tudo nesse blues e jazz que ele faz. Tive essa impressão quando eu estava ouvindo o disco.
1: Sensacional, é exatamente isso,
0: Oh, que delícia!
1: né? Eu, quando fui me transformando músico em músico, eu trouxe essa bagagem, e essa bagagem nordestina, inclusive,
0: Claro,
1: né?
0: Forró no Asfalto, por exemplo. Tem
1: Exatamente.
0: muito, né? Tem muito Nordeste nesse disco.
1: Tem muito, isso dialoga com a minha geração, né? Quando eu viro músico e encontro aquelas pessoas incríveis que forjaram ali aquela cena que veio se chamar Mangue Beat. Então, esse disco também carrega muito dessa vivência que eu tive, né? Que eu acessar não só a cena e contribuir, mas poder estar perto e contribuir, mas principalmente ouvindo aquelas pessoas. E
0: Claro.
1: saber que dentro daquele lugar que a gente vivia e que naquele momento era tão difícil para viabilizar as
0: Opa.
1: coisas, ao mesmo tempo a gente estava cercado de uma riqueza cultural imensa e que deu esse suporte para a gente romper com essa barreira do regionalismo e acessar o restante da música, não só do Brasil, né?
0: Claro. Quando eu leio sobre essa época do Mangue Beat, eu presto muita atenção nisso, me chama muita atenção isso. Que é o acesso, né, Pupilo, às coisas que estavam acontecendo no resto do Brasil. Assim como Rio e São Paulo, até hoje, vamos dizer, né, não entende, não ouve muito bem o que rola norte, nordeste, sul, centro-oeste, né, o Brasil continental. Hoje
1: Exato.
0: temos essa possibilidade do digital, etc., mas naquela época era assim, ou o amigo trazia um LP, uma fita cassete, ou então você não tinha ideia do que estava rolando.
1: Exatamente.
0: Né?
1: Era o que acontecia e a gente era um pessoal muito interessado
0: Sim.
1: e que começava a se comunicar com os fanzines daqui de São Paulo, por
0: Isso.
1: exemplo, e daí a 2 meses chegava uma
0: Aí
1: fita.
0: descobri a Fellini, né?
1: Exatamente. Tanto que os rapazes ficaram assim, surpresos, né? De Recife adorar tanto a música do Fellini, o
0: Paulistanos pra
1: Ira.
0: caramba.
1: Pois é, mas é reflexo desse interesse que Recife sempre teve em
0: Total.
1: interagir, né?
0: Eu vou tocar na sequência, então, Bem Bom, que é a próxima faixa, e Pifando na sequência, porque aí a gente traz o pife, né?
1: Sim.
0: E traz uma participação gringa aqui na parada.
1: Sim.
0: Bora ouvir.

0: Hoje no Vozes do Brasil tem Pupilo, a gente acabou de ouvir Pifando. E antes, bem bom, que tem Cut Chemist e General Electric. Quem são esses caras,
1: O
0: Pupilo?
1: Cut Chemist fazia parte de um coletivo de hip hop chamado Jurassic Five. E um DJ assim que a gente sempre teve uma admiração, né? Eu e o pessoal da nação, essa relação que a gente sempre teve com hip hop como sendo uma das fortes influências
0: Sim.
1: da banda. Então, e o General Electrics é o projeto do Hervé Saltez, nosso amigo produtor que produziu comigo o Tropix e o
0: Sim.
1: Aplicado e Cell. E esse processo foi bacana porque Caldato é um cara que junta as pessoas.
0: Circula muito,
1: A
0: né?
1: casa dele assim está sempre aberta e as pessoas vão entrando, vão chegando para visitar, para deixar um presente, para ouvir uma música,
0: Que demais, para gravar um disco.
1: para gravar um disco. E o processo do disco se deu dessa forma. As pessoas iam chegando e algumas dessas participações acabaram acontecendo dessa forma.
0: Que legal. E como é que se dá? Porque assim, nós brasileiros, brasileiras, a gente tem uma curiosidade muito grande com a música, né? E uma abertura também para fazer essa antropofágica mistura, né, entre coisas que vêm de lá, vêm de cá. Você traz uma coisa da África, você traz uma coisa de outro continente, né? Traz uma coisa, o hip hop norte-americano, a soul music, voltando à melodia, blues e jazz e tal. Como é que eles recebem lá? Quando você está numa casa como a do Caldato, né? Como é que eles recebem um som como o seu? A tua assinatura na percussão, no ritmo, no groove, como é que cai lá?
1: Eles ficam encantados, muitas vezes espantados, surpresos, porque o Brasil é muito grande, então muitas vezes lá fora a referência que eles têm de Brasil é o Sudeste. Então quando eu chego mostrando músicas do Quinteto Violado, do Trio
0: Perfeito.
1: Mossoró, de Alceu Valença, eles ficam chocados com isso, com essa riqueza, com essa diversidade que a gente tem na música brasileira e que é pouco acessada no final das
0: Muito
1: contas,
0: pouco.
1: né? Muitas vezes até pelo próprio Brasil.
0: Pelo próprio músico brasileiro, é
1: Então a
0: verdade.
1: gente está sempre nessa luta assim para fazer com que o Brasil se conheça de fato, né? Porque existe um Brasil ainda a ser desbravado e
0: Opa, claro.
1: essa relação que a gente sempre teve com a música do Norte, por exemplo. Então a gente poder mostrar isso, apesar que nesse processo lá eu cheguei também com o disco debaixo do braço, que era o Milagre dos Peixes. Foi o Milagre dos Peixes, de Milton, que foi uma grande inspiração para esse disco. Por conta disso, eu não queria usar a palavra e tal, e esse disco me inspirou muito
0: Que legal.
1: a ter essas vozes,
0: É um
1: né?
0: disco histórico, né? A participação de Naná Vasconcelos ali, que leva para Milton Nascimento a possibilidade dele usar a voz daquela maneira, né? Fazendo aqueles vocalizes que são absolutamente divinos, né? É lindo,
1: Eu sempre me
0: realmente.
1: arrepio quando eu falo desse disco, porque foi um disco que foi censurado,
0: Exato.
1: as letras todas, e Milton mesmo assim teve a coragem de fazer o disco usando as vozes, e aí aparece aquele Naná
0: Nossa,
1: exuberante,
0: que lindo.
1: né, aquele músico incrível com aquela voz.
0: Que
1: Então esse disco foi
0: barato.
1: inspirador. E muita gente não conhecia lá. Caldato fala que eu que levei o Milagre dos Peixes para Los Angeles.
0: É
1: Porque a
0: mesmo.
1: partir daí a gente, enfim, foi presenteando as pessoas com o disco. Sempre que dava, a gente mostrava.
0: Que coisa linda. É um dos meus discos de cabeceira.
1: Para mim também.
0: É, tem dois do repertório do Milton que para mim são maravilhosos. Tem muitos, mas assim, eu tenho muito apreço por Milagre dos Peixes e o Native Dancer que ele fez com Wayne Shorter, né? Porque eu acho que a música brasileira, ela ganha muito quando
1: Ela
0: ela se
1: se expande,
0: mistura e se
1: né?
0: expande dessa maneira.
1: Eu acho muito bonito quando outros músicos tocam música brasileira, quando
0: Sim.
1: tentam tocar música brasileira, porque surge algo novo. E é o que a gente faz com a música de fora também, né?
0: Claro.
1: Quando a gente tenta tocar um jazz, tocar um funk, tocar um afrobeat, qualquer que seja o ritmo, uma música jamaicana, a gente também vai colocar a nossa assinatura.
0: Sim.
1: E quando eles fazem isso com a música brasileira, eu fico realmente entusiasmado.
0: Eu também gosto. Quando eles vão um pouco além do samba, especialmente, né?
1: Sim.
0: Ou da bossa nova, que são as
1: Sim.
0: coisas que são mais conhecidas lá fora. Estamos aqui com Pupilo no Vozes do Brasil. A gente vai ouvir agora Pupilo Céu Loren Oden com Fealhar.
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0: Pupilo aqui no Vozes, a gente ouviu Fealhar, tem a participação da Cel e Lauren Oden. O que é Fealhar, Pupilo?
1: Fealhar é uma expressão indígena que é amor à terra, o amor e o respeito à terra.
0: Olha que coisa linda.
1: Nessa pesquisa íntima, assim, né, de memórias, eu quis prestar uma homenagem aos povos, às etnias indígenas pernambucanas, povo Xucuru, Pancararu, Funiô e tantos outros. E eu tenho uma prima querida que faz um trabalho de medicina com essas etnias.
0: Que legal.
1: E eu pedi para ela falar com um dos caciques, pedindo que sintetizasse numa palavra o amor pela terra. Eu queria, nessa música, prestar essa homenagem.
0: Que lindo.
1: E ela me veio com um áudio maravilhoso, emocionante, onde aparece esse termo, fealhar.
0: Amei. Maravilhoso. E é tão louco, né? O Brasil é tão absurdamente imenso que a gente segue descobrindo coisas.
1: E
0: desse povo todo que está aqui muito antes
1: muito
0: de qualquer
1: antes.
0: Coisa. E que é a base da nossa essência enquanto seres viventes, né? Não só como sociedade. Porque
1: Exatamente.
0: Como sociedade tem muitas bandalheiras e coisas horrorosas que formaram a sociedade brasileira.
1: Sim.
0: Mas o ser humano, o essencial do brasileiro, está muito ligado aos povos indígenas.
1: Completamente.
0: Né?
1: E, assim, no meu caso, assim, onde eu me encontro, onde eu me encaixo, é esse Brasil miscigenado, né? Onde eu tenho um pouco de tudo. Eu brinco que eu sou o típico brasileiro. Assim. Eu sou fruto dessa mistura.
0: Eu também.
1: Então, poder viver isso assim...
0: E pôr na sua música, na sua arte, né?
1: Exatamente.
0: Isso é muito lindo.
1: Com tanto respeito, com tanto carinho... E essa vivência natural ali daqueles folguedos, viajar para o interior para brincar o São João, no litoral a gente tem o carnaval, então a gente viveu isso a vida inteira, né?
0: Sim.
1: Então na hora de fazer arte de uma maneira geral, isso tá no nosso DNA.
0: Tá impregnado.
1: É nosso.
0: É, total. Bora ouvir agora Fervendo o Chão com o Amaro, que quando eu tava ouvindo no carro,

0: Fervendo o chão com o Amaro, Pupilo e Amaro Freitas. Você estava falando, nós estamos falando aqui dessa mistura, né? Pupilo e Amaro Freitas, a primeira vez que eu vi esse menino tocando, eu vi ali Thelonious Monk e Naná Vasconcelos no mesmo teclado, sabe? No mesmo lugar. Porque o menino é percussivo pra caramba, sofisticado demais, intuitivo demais, né? Esse último trabalho que ele fez, inclusive homenageando Naná Vasconcelos, né? Um cara que, pelo amor de Deus, finalmente estamos falando muito sobre Naná Vasconcelos,
1: sim,
0: né?
1: Sim.
0: Ele traz essa coisa e eu acho que tem muito a ver com o que você trouxe do Fealhá aqui também. Amaro é um menino da periferia, criado na igreja, acabou de comprar o primeiro piano e está rodando o mundo com sua música original, né?
1: Então, Amaro é uma coisa de louco, assim.
0: É um deslumbramento, né?
1: É um ser apaixonante, assim. Eu vejo Amaro, sem querer parecer pretensioso, mas assim, Amaro sintetiza no piano, para mim, na minha visão, ele sintetiza a nossa cultura, assim como João Gilberto sintetizou no violão todos os ritmos brasileiros. E Amaro faz isso, assim, no meu ponto de vista, e tem um jeito único de mostrar e espalhar a nossa cultura, assim, naquele piano. Eu falei pra ele, cara, se Naná fosse vivo,
0: tava
1: vocês
0: maluco.
1: Iam estar juntos, assim, ele não ia sair de junto de você. Porque são duas pessoas, assim, que têm essa energia, não só musical, mas uma energia espiritual, que você quer estar perto, né? Por algum motivo, você quer estar perto.
0: Muito.
1: Tanto que essa faixa não teve como colocar mais nada além da sessão rítmica e do piano dele.
0: Bom, quando
1: ele
0: também,
1: mandou
0: né?
1: O piano, eu falei, meu Deus do céu.
0: Não, e vocês dois juntos, né, Pupilo? Pelo amor de Deus, assim, quebrou. Quebrou. Bom, estamos falando muito de Naná, agora tem o sopro de Naná, que é uma faixa emocionante, eu acho. Bora ouvir e lembrar um pouco aqui de Naná Vasconcelos.

0: Pupilo e The Gas Lamp Killer. Quem é Gas Lamp
1: Isso é um
0: Killer?
1: produtor incrível de Los Angeles, que eu já admirava o trabalho dele. E tudo estava conspirando a favor. E Caldato é um grande amigo dele, ele frequenta a casa. E quando eu estava lá, na segunda etapa, eu participei de um evento em homenagem ao berimbau que músicos brasileiros estavam fazendo lá. Caldato ofereceu a casa para eles ensaiarem, todos amigos, e o Gas Lamp Killer foi lá. E quando eu fui participar, eles me convidaram para participar, e eu lembro que eu tinha levado um HD, que a única coisa que eu usei no disco foi justamente essa sessão que eu tinha com o Naná,
0: Pois é, eu
1: do
0: ia te
1: início
0: perguntar
1: dos
0: isso,
1: anos
0: porque é ele
1: 2000.
0: ali,
1: É,
0: né?
1: não é só um sample, né? É uma sessão que eu tinha com ele, que eu não lembro se foi quando ele participou do disco do Mundo Livre, que eu produzi, ou se quando ele participou da trilha do Besouro, que eu fiz a trilha junto com Rick Amabis e Tejo. Então eu tinha essa sessão, eu falei, e eu estava sonhando muito com o Naná.
0: Olha.
1: Além dessa questão do Milagre dos Peixes, que antes dele partir, ele falava muito para mim isso. Você tem que ouvir o Milagre dos Peixes. Você
0: Olha.
1: conseguiu ouvir Naná no encontro, não tinha no YouTube, não tinha nas plataformas. E aí, depois que Naná parte, que eu encontro esse disco no sebo, eu comprei todas as edições que estavam lá. E sempre que eu posso, eu presenteio alguém. E aí, eu estava com isso na minha cabeça. E lá em Los Angeles, eu estava sonhando muito com ele e com ele na minha cabeça o tempo inteiro. Eu falei, eu preciso fazer essa homenagem a Naná. E
0: Que
1: eu tinha
0: legal.
1: cedido esse áudio para o Gas Lamp Killer, para a gente se apresentar ao vivo nesse evento.
0: Que
1: E a partir daí
0: demais.
1: a gente construiu essa música.
0: Nossa, ficou lindíssima. Ficou uma faixa realmente
1: Que
0: impressionante.
1: tem Naná, inclusive, como coautor também. Não é
0: Ah, é?
1: apenas um sample. Eu pedi autorização para Patrícia
0: Claro.
1: Vasconcelos, queridíssima,
0: Pô,
1: e
0: que lindo, é isso
1: fiz
0: aí.
1: questão de colocá-lo como autor também.
0: É, não, você não faria diferente, nunca, jamais. Que lindo, muito bom. Pupilo aqui no Vozes do Brasil, a gente vai para Navegando os Novos Tempos, que tem Carminho, olha só. Botou Carminho para fazer vocalize na vara. E também tem Adrian Young.
1: Adrian Young.
0: Adrian Young, vamos lá.

0: Acabamos de ouvir Navegando os Novos Tempos, tem a participação de Carminho e Adrian Young aqui nessa faixa, mais uma das faixas do disco instrumental do Pupilo, que a gente mostra hoje no Vozes. Na sequência ainda tem Mika Sonic Groove, que é uma mó barato, com Pedro Martins, e tem Entré com Pupilo, que é isso, bicho com Davi Moraes, no final de Chegada com Pedro Martins. Vou levar direto pro Que É Isso, Bicho, do Davi, junto com o Davi Moraes, porque, como eu estava falando aqui no começo, me trouxe um monte da música anos 60 e 70, e o Davi chega com aquele momento tópico Novos Baianos, né?
1: Isso.
0: Total. Tem um, ele, obviamente, traz isso no seu próprio DNA e na assinatura musical dele, não dá para escapar, né? Como é que foi chamar o Davi? Eu fiquei pensando muito nisso, porque, assim, tem muita gente aqui que tá ali, né? Céu, Amaro e tal. Davi, claro, vocês já fizeram por conta da Marisa Monte.
1: Sim.
0: Você dirigiu o show da Marisa, dirigiu a banda. O Davi acho que tava nessa parte também, não
1: tava,
0: sei.
1: Tava. Eu não dirigi, né? Marisa sempre dirige em parceria com os músicos, né? Por isso que ela faz esse trabalho minucioso, assim, de escolher a banda, porque ela sabe que escolhendo aquelas peças que vão encaixar, vai ter um trabalho coletivo também, né? Marisa
0: certo.
1: Tem esse pensamento coletivo também.
0: Muito bom, excelente. Ela se cerca muito bem.
1: E Davi é um irmão que a música me deu, um irmão querido, assim, um dos presentes que a música me deu ao longo da minha trajetória. A gente tinha feito um disco em homenagem ao pai dele, a Moraes Moreira, um disco de frevo, que era um desejo de Moraes fazer um disco de frevo com os arranjadores de Pernambuco, mas ele não conseguiu fazer isso. Quem fazia os arranjos maravilhosos, era Lincoln Olivetti.
0: Ah, sim.
1: E durante a turnê com Marisa, eu propus isso para Davi. Ficamos emocionadíssimos, porque foi esse trabalho de mergulhar nas histórias, né? Na obra e nas histórias maravilhosas que Davi conta.
0: Uhum.
1: E Davi traz esse balaio todo
0: muito legal
1: de vivência ali dos Novos Baianos, né?
0: Tão importante, né, Pupilo, essas coisas, porque quando a gente está muito envolvido com a música brasileira desse jeito, envolvido no sentido de comprometimento mesmo de vida, né?
1: Sim.
0: Pedidos aparecem, demandas aparecem, né? Porque já que temos a possibilidade, como isso, fazer uma coisa com a obra do Moraes, Nanate pedindo para ouvir aquele disco por algum motivo, né? E essas conexões fazem com que a gente vá levando esses gênios, né? Esses fundamentos da música brasileira adiante. Porque é a cultura do Brasil, né?
1: Ajuda a manter esse foco num ambiente que ultimamente tira tanto foco da gente, do principal, que é a arte, que é a música, né? E essa urgência de hoje em dia e essa ausência de processos. Então, quando a gente consegue focar nisso, a gente mantém tudo isso. O processo é muito importante para mim.
0: Claro.
1: Então, estar atento a isso, a esses encontros e a esses privilégios, né?
0: De
1: acessar essa riqueza da nossa música.
0: Não tem preço.
1: Tem que estar atento.
0: Tem que estar super atento. Bom, vamos tocar De Chegada, que tem a participação do Pedro Martins, e também Entré, que eu adorei, que é só você nesse caso, né?
1: Que tem a participação do meu amigo Rodrigo Amarante também, que está morando lá em Los Angeles. Então, ele teve lá alguns dias. Foi muito bonito o processo do disco, porque as pessoas estavam lá e elas estavam juntas. O Adrian, um super músico também, um produtor incrível, super generoso, um apaixonado pela música brasileira, está sempre aqui, fez trabalhos com Marcos Valle, com Donato. Rodrigo está morando lá há muito tempo. Então, as pessoas iam lá para demonstrar o carinho e...
0: Que barato.
1: De repente elas estavam lá contribuindo e tocando, pegavam um instrumento. Então,
0: muito bom.
1: Foi um processo... Claro, não é um disco de jam session, mas à medida que a gente ia construindo essas músicas, as pessoas que iam lá e se interessavam acabavam contribuindo, como foi o caso de Carminho também, que foi uma surpresa incrível. Ela estava lá
0: que
1: visitando
0: barato.
1: E acabou contribuindo também.
0: Que
1: então,
0: delícia.
1: Esse disco tinha esse peito aberto, assim, para os encontros.
0: Lindo demais.

0: Tem chance de show, Pupilo?
1: Tem, agora o desafio é esse, é tentar organizar isso tudo aí, colocar, achar a formação ideal para poder reproduzir isso.
0: É, porque é muita gente incrível participando, quer dizer, você vai ter que fazer um quebra-cabeça.
1: Foi um desafio, né, da unidade, né, com tanta gente bacana participando e criar uma unidade para o disco, que eu acho que essa minha memória, esse conceito da memória costurou isso. Agora é tentar fazer isso no palco. É mais um desafio.
0: Delícia. O melhor de todos. Querido, muito obrigada por estar aqui comigo no Vozes, mostrando esse disco que eu adorei e que já está no repeat lá em casa.
1: Eu que agradeço. Estava esperando ansiosamente esse nosso encontro.
0: Muito bom.
1: Obrigado.
0: Beijo grande. Até breve.
1: Até breve. Beijo.
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6: Começo de noite de sexta-feira, hoje é dia 26 de junho de 2026. Boa noite, está no ar mais um De Volta para Casa. Seguimos juntos até às 7, com as principais informações do dia, prestação de serviço e a nossa música instrumental brasileira. Sexta-feira a gente sempre reserva um momento aqui do De Volta para trazer novidades musicais para você. E hoje trago duas obras de um disco que foi lançado faz pouco tempo nas redes. O lançamento inclusive saiu em vinil, CD e a versão digital pela gravadora Far Out Recordings, e eu me refiro a Vila, um disco do violonista brasileiro Fabiano do Nascimento. Ele que teve nesse projeto colaborativo uma orquestra de 16 músicos regida pelo trombonista e arranjador Vitor Santos. Você vai ouvir agora, na abertura do De Volta para Casa, a música Platô.

Você ouviu o Platô, composição de Daniel Santiago, numa interpretação do Fabiano do Nascimento, com Vitor Santos Orquestra. 6h05. Eu hoje começo falando que o Ministério da Fazenda vai emitir uma determinação que vai exigir um anúncio de prejuízo depois da exibição de propagandas de aposta, daquele jeito que acontece já com as publicidades de cigarro. O anúncio foi feito pelo ministro da Fazenda, Dário Durigan. O objetivo, segundo ele, é mostrar ao consumidor que as apostas causam prejuízos à saúde e financeiros. A pasta, aliás, irá atuar para que essa medida esteja valendo já para a fase eliminatória da Copa do Mundo. O ministro afirma que a determinação pode ser feita por medida provisória, mas que a equipe econômica ainda estuda o formato adequado. Os relatores das ações do STF, que limitam os chamados penduricalhos para juízes, procuradores e também promotores, votaram nesta sexta para liberar o pagamento de parte da verba adquirida antes de março de 2026, quando a corte definiu os novos critérios para as parcelas indenizatórias. Ficam autorizados desde que o Conselho Nacional de Justiça tenha verificado a legalidade e a regularidade os pagamentos das verbas retroativas e que estavam suspensas. O CNJ tem 30 dias para informar esses dados ao Supremo. E terão de respeitar o limite de 35% de todos os valores indenizatórios que magistrados e integrantes do Ministério Público têm direito. Os ministros negaram a maior parte dos pedidos da Procuradoria-Geral da República e entidades para flexibilizar as regras mais rígidas que passaram a valer em março. E mantiveram, por exemplo, o veto para pagamento de auxílio alimentação, assistência pré-escolar e também ao auxílio creche. 6h06, seguimos com o Choro Ensemble tocando no Nelson Alves, Mistura e Manda.

Você acabou de ouvir Mistura e Manda, música de Nelson Alves com o Choro Ensemble. 6h09. Depois de mais de um mês parada no Senado, a PEC que prevê o fim da escala 6x1 será discutida pelo presidente da Casa, Davi Alcolumbre. O encontro foi marcado para a próxima quarta-feira na residência oficial do Senado. Participarão da conversa a nova líder do governo no Senado, Tereza Leitão, os autores da PEC na Câmara, deputados Reginaldo Lopes e Érica Hilton, além das centrais sindicais. Será a primeira vez que Alcolumbre vai tratar do tema desde que a proposta chegou ao Senado. Ela está travada e depende de um despacho do presidente da Casa para começar a tramitar. O governo articula para aprovar a proposta ainda neste semestre, antes do recesso parlamentar. Um dia depois de deixar a liderança do governo no Senado, o ex-governador da Bahia, Jacques Wagner, disse ter reclamado com o presidente Lula da atuação da Polícia Federal na operação na qual foi alvo, particularmente pela divulgação de uma foto com cédulas de moeda estrangeira apreendidas no apartamento onde ele vive em Brasília. Para aquela pataquada de dinheiro em cima da cama com o escudo da PF, para quê? Esse processo era comum na Lava Jato. Se a Polícia Federal vai continuar nesse tipo de especularização, acho que o chefe da Polícia Federal tem que tomar conta, disse Jacques Wagner. Na entrevista concedida à Folha de São Paulo, ele afirmou desconhecer governador ou prefeito que não se relacione com empresários e revelou que valores pagos pelo Banco Master para a empresa da nora dele são maiores do que os 3 milhões e meio de reais divulgados, garantindo que o dinheiro tem origem legal. Vamos seguir com André Memari ao piano e o clarinete de Gabriele Mirabassi. Do André, o primeiro choro de Lucas.

Esse foi o primeiro choro de Lucas, do André Memari, com ele e Gabriele Mirabassi. 6 horas 15 minutos, a taxa de desocupação ficou em 5,6% no trimestre encerrado em maio de 2026, segundo a PNAD contínua divulgada hoje pelo IBGE. Esse índice representa estabilidade em relação ao trimestre encerrado em fevereiro, quando estava em 5,8%. Já se a gente comparar com o mesmo período do ano passado, houve uma queda de 0,6 ponto percentual, quando ela estava em 6,2%. No trimestre encerrado em maio, o Brasil tinha 6 milhões e 100 mil pessoas desempregadas, um número que representa uma estabilidade em relação ao trimestre anterior, encerrado em fevereiro. O Ministério do Trabalho publicou hoje uma portaria do Diário Oficial da União com regras para o trabalhador dar como garantia recursos da conta do FGTS para obter crédito com desconto em folha de pagamento. É o chamado consignado CLT. Anunciada em março do ano passado, a regulamentação e a adequação de sistemas demorou 15 meses para entrar em vigor. Ainda não há confirmação de quando as operações poderão ser buscadas. Com a regulamentação, todos os trabalhadores poderão usar até 10% do saldo do FGTS como garantia e também 100% da multa rescisória na demissão sem justa causa, o que equivale a 40% dos depósitos feitos na conta vinculada. Os empréstimos são descontados da remuneração mensal do trabalhador, respeitando o limite legal da margem consignável de até 35% da renda líquida para empréstimos e financiamentos. Segundo o governo, a ideia é que a garantia do FGTS barateie os juros cobrados nesta operação, uma vez que os bancos terão mais segurança ao conceder os empréstimos. O volume de transações via Pix cresceu 20% em 2025, em comparação com o ano anterior, totalizando 30 bilhões e 100 milhões de operações. Os dados são de uma nova pesquisa de tecnologia bancária da Federação Brasileira de Bancos e que foi divulgada nesta sexta. O número é quase 3 vezes maior que o de pagamentos de contas, que somam 9 bilhões e 900 milhões de transações no período, um aumento de 99% em relação a 2024. Cartão de crédito cresceu 2%. Cartão de débito, 20% de crescimento. Já as transferências por TED caíram 8% no período. A pesquisa também mostra que 83% das transações bancárias no Brasil já são realizadas por canais digitais, como aplicativos de celular e internet banking. Só pelo celular, o volume de operações cresceu 169% nos últimos 5 anos. Vamos seguir com mais música agora com Cisão Machado no contrabaixo. De Joyce e Léa Freire, ele toca Vatapá.

0: Você acabou de ouvir aqui no De Volta para Casa, Vatapá, música de Joyce e Léa Freire com o Cisão Machado. São 6h22, hora de conversar com a Rita Lizauskas sobre o Jornal da Cultura de hoje. Rita, tudo bem? Boa noite.
1: Boa noite. Muito frio?
0: Muito frio. Ainda muito
1: ainda
0: frio.
1: Ainda muito frio.
0: Mas dizem que vai melhorar. Daqui
1: a
0: pouquinho a gente vai falar da
1: previsão. Mas eu acho que está
0: melhor que ontem. Está melhor, sem dúvida. O que você traz de destaque inicial aí pra gente?
1: Bom, a gente vai falar da Venezuela, né? Uma tragédia. Já deixaram até agora esses terremotos, dois terremotos, né? Cerca de 920 mortos, mais de 3.300 feridos, cerca de 50 mil desaparecidos. E segundo a ONU, a Organização das Nações Unidas, é um dos maiores desastres naturais da história do país. A cidade de La Guaira, que é próxima a Caracas, foi uma das mais devastadas, declarada zona de desastre após esses fortes tremores que tiveram mais de 200 réplicas. A gente vai falar das vítimas, entre elas uma brasileira, a Vanessa Zacarias da Silva, de 44 anos, que morava havia cerca de 2 meses na cidade com um namorado venezuelano que sobreviveu essa tragédia. E as equipes de resgate seguem ali retirando feridos, procurando desaparecidos, muitos países enviando bombeiros, enviando ajuda, o Brasil, o Chile, a Espanha, né? Para tentar ajudar o país a encontrar ali os seus feridos e também os seus mortos. E o governo da Venezuela, inclusive a ONU, alertam que o número de vítimas ainda é provisório, mas que deve aumentar, infelizmente, né? Como eu disse, o Brasil enviou um avião da FAB que decolou de Guarulhos, aqui na Grande São Paulo, com 36 bombeiros, 6 cães de busca, 12 toneladas de equipamento para reforçar essas operações de salvamento. A gente vai falar também dessa crise de Michele e Flávio Bolsonaro, né? O presidente nacional do PL, Valdemar da Costa Neto, antecipou a volta dele dos Estados Unidos para tentar conter aí essa crise entre a presidente do PL mulher, que é a Michele, e o senador e pré-candidato à presidência, o Flávio Bolsonaro. Ele deu uma entrevista ao Valdemar à Rádio Gaúcha hoje e classificou o desentendimento entre os dois Bolsonaros ali como muito sério. Afirmou que pretende conversar pessoalmente com os dois para evitar que a disputa interna prejudique a campanha do partido. E a gente sabe que isso tem ali muitas consequências, a gente vê nas redes sociais, né? Enfim. E hoje é sexta-feira, é o dia do nosso jornal especial de eleições.
0: O que vocês separaram para hoje?
1: Então, toda sexta-feira a gente faz um jornal especial, desde o comecinho do ano, para ajudar os eleitores a pensarem sobre temas que são importantes e que têm que aparecer nos planos de governo dos candidatos. A gente vai falar de esportes.
0: Esportes,
1: a gente está na Copa do Mundo.
0: O pessoal pensa que esporte não pode fazer parte do plano de governo, e sim, deve fazer.
1: Deve
0: parte.
1: Fazer. A gente vai falar do futebol brasileiro, obviamente, que continua revelando talentos nas periferias, nos campos de várzeas, em projetos sociais, nas escolinhas esportivas. Mas a gente vai mostrar também que o talento sozinho não basta, né? Para chegar ali ao futebol profissional, os jovens precisam de estrutura, acompanhamento de profissionais. A gente vai falar de futebol feminino e também de esportes olímpicos. Mas é bom a gente lembrar que esporte não é só para ganhar medalha, né? Quando a gente fala de políticas públicas, esporte é direito, né? Então, assim,
0: sim,
1: mesmo que as crianças não, né, no futuro não se transformem em atletas profissionais, o esporte tem um papel muito importante na vida de todos nós, né? Não só dos jovens, mas dos adolescentes, dos adultos.
0: É sociabilização, é a saúde, é tudo pesa.
1: Exatamente. Então, assim, não é só o esporte para ganhar medalha, é o esporte na vida de todos nós, e os candidatos precisam pensar nisso.
0: E quem vem falar desse assunto?
1: Olha, hoje a gente vai receber uma bancada especial, né? A presidente da Associação Brasileira de Psicologia do Esporte, a Marina Penteado Gusson, e o Marcelo Laguna, que é jornalista do blog Laguna Olímpico e da newsletter Zona Mista.
0: Maravilha, 9 da noite.
1: 9 da noite, espero todos vocês e um ótimo fim de semana.
0: Para nós também. Tchau, tchau. Por aqui seguimos com a Plano Orquestra, de Milton Nascimento e Ronaldo Bastos, Cravo e Canela.

0: Cravo e Canela, de Milton Nascimento, Ronaldo Bastos, aqui com a Piano Orquestra. 6:30, a gente faz uma parada para um rápido intervalo. Na volta a gente fala da previsão do tempo. Hoje tem destaques internacionais, com a participação da editora de Internacional da TV Cultura, Adriana Mabilia, e também tem agenda cultural. Então você reserva o seu momento aí para anotar as sugestões culturais que o De Volta para Casa vai trazer para você para esse fim de semana. Tudo isso depois do intervalo. Até já.
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0: 6:32, retomo De Volta para Casa, de olho nas informações do trânsito. Depois de uma semana com tráfego bastante pesado, sim, temos lentidão neste momento. A CET nos informa 678 quilômetros de problemas, um tráfego menos complicado do que outros tantos dias que vivenciamos nesta semana. Traz informações sobre um alerta de saúde, né? Depois da confirmação de 3 casos de sarampo no distrito de Vila Medeiros, que fica na zona norte da capital paulista, o Ministério de Saúde recomendou hoje cedo a aplicação da dose zero da vacina tríplice viral em bebês de 6 meses a 11 meses e 29 dias em São Paulo. Segundo a Secretaria Municipal de Saúde, os casos se referem a um menino de 1 ano e 1 mês, não vacinado e que iniciou os sintomas em 1º de junho, um bebê de 7 meses, também não vacinado, neste caso por ser menor de 1 ano, e que começou com sintomas em 29 de maio, e uma menina de 1 ano e 1 mês, que foi vacinada. Ela ficou sintomática em 4 de junho. Todos evoluíram para cura. A medida também vale para Guarulhos, por conta da proximidade com São Paulo, e também por conta do fluxo diário de deslocamentos para a capital e para o aeroporto de Cumbica. Bom, o sarampo, a gente lembra, é uma doença viral contagiosa transmitida pelo ar, especialmente em ambientes fechados e com grande circulação de pessoas. Ambientes fechados geralmente proporcionados por tempo frio e chuva, né? O tempo frio a gente teve hoje, a chuva não, mas a tarde dessa sexta foi de muitas nuvens com períodos de

umidade, aí ao longo do dia a nebulosidade diminui, e isso favorece a elevação de temperaturas, diminuindo essa, de alguma forma, né, essa sensação de frio. Mínima de 14, máxima por volta de 23, e o dia termina sem previsão de chuva. No domingão, as condições atmosféricas vão se manter estáveis, não há previsão de chuva também durante o dia. A madrugada terá termômetros ali na casa dos 14 graus, sol ao amanhecer e temperatura máxima prevista de 25 graus. 6h35, você ouve com Ulisses Rocha, do Roberto Menescal e Chico Buarque, Bye Bye Brasil.

0: Ulisses Rocha, de Roberto Menescal e Chico Buarque. Bye bye, Brasil.
1: E é hora dos nossos assuntos internacionais, é hora de conversar com a Adriana Mabilia, editora de Internacional da TV Cultura, que já está aqui no estúdio com a gente. Adriana, boa noite, tudo bem?
2: Boa noite, Gilson.
1: Ô, Adriana, vamos começar falando da Venezuela, porque tomamos um baita susto na quarta-feira à noite. Nós tomamos susto, imagino, os venezuelanos, né? Mais de 250 prédios, a gente noticiava ontem, dois terremotos seguidos, trazendo muito prejuízos às vidas e prejuízos estruturais mesmo. A Venezuela, na verdade, já sofreu terremotos importantes e ainda assim as tragédias continuam surpreendendo. O que está faltando, além da falta de consciência, naturalmente?
2: Gilson, como você mesmo disse, nós ficamos surpresos. Nossa, terremoto na Venezuela. E, na verdade, isso já deveria ser de

0: conhecimento público e principalmente das autoridades, é ou não é? E exige, o que está faltando, você me perguntou? Exige preparo, né? A Venezuela tem zero preparo para lidar com uma situação dessa. A população se sente desamparada, não existe uma defesa civil ali, pronta, de prontidão para lidar com desastres. E eles estão contando com a ajuda internacional, que já começou a chegar. O Chile, que é muito preparado, porque é um país também sujeito a terremotos, mandou uma equipe muito especializada. O Brasil, apesar de a gente não ter aqui histórico de terremoto, mas a gente tem algum preparo da defesa civil.
1: Você falou do Chile, eu me lembrei uma vez que estive por lá, do lado do elevador tinha um informe: em caso de terremoto, não use o elevador. É uma coisa que está presente no preparo da vida social do Chile, né?
0: Sim, porque lá é muito frequente. E a Venezuela, apesar de a gente não saber, acho até por muito conta do próprio país, que não prepara a sua população, não prepara o seu contingente, as suas equipes para lidarem com isso, a gente não ouve falar. E, na verdade, ela, apesar de a Venezuela não estar naquele, que a gente chama Círculo de Fogo, que é uma região muito propensa a terremotos, ela está sim numa situação ali delicada. Ela fica na placa do Caribe com a América do Sul, então ela está sujeita. E qual que é uma especificidade da Venezuela que agora os especialistas estão explicando para a gente, Gilson? A Venezuela, ela tem tremores até que frequentes, só que esses tremores frequentes, eles não são suficientes para demoverem essas placas. Então a placa, ela vai se movimentando, ela vai gerando, na verdade, energia e de repente elas batem para valer e acontece o que está acontecendo agora. Desde assim antes de 100 anos aí, que é o número que a gente a data que a gente está dando, já foram vários terremotos importantes, viu? Eu contei, pelos estudos aí que eu encontrei, 12 terremotos de 1900 para cá, pelo menos quatro deles muito importantes, com mortes acima de 7 graus de magnitude, com muita devastação. E o último, veja só, foi em 2018, não faz tanto tempo assim, Gilson. Em 2025, teve um acima dos 6 graus de magnitude. Então, quer dizer, a gente não deveria estar surpreso, não. É que falta mesmo preparo, não só a Venezuela, mas eu acho que em boa parte da América do Sul toda, América Latina, exceção feita ao Chile, como a gente estava falando. Equador também tem algum preparo, viu? Eles têm boas equipes de defesa civil.
1: Adriano, vamos falar um pouquinho do Estreito de Hormuz, porque nós estávamos lá com uma atuação da ONU para retirada dos muitos navios que lá ficaram desde o início do conflito. Mas ontem nós noticiamos, inclusive aqui no De Volta para Casa, que houve uma interrupção nas operações de retirada desses navios. O que você tem de informação sobre esse caso?
0: É que houve um erro ali de comunicação no Estreito de Hormuz. O Irã acabou atacando um dos navios que tentou navegar ali, tentou passar por uma rota que o Irã já disse que não permite que passe, que é a Rota Sul, mais próxima a Omã. Então, como um alerta, o Irã atacou esse navio e criou essa tensão. A ONU, como você falou, ela interrompeu o trabalho de escolta aí desses navios que estavam lá parados. Mais de 80 navios chegaram a passar, só que a ONU interrompeu por falta de segurança. E agora estão negociando, porque o Irã, o que que ele exige? Ele reivindica a autoridade sobre o Estreito de Hormuz, como historicamente ele sempre teve. E com essa guerra, isso ficou meio mal conversado, mas o Irã se mantém como o chefe ali. São águas iranianas ali do Estreito de Hormuz. E eles reivindicam esse controle sobre o estreito. O Irã não impede a passagem de navios, mas exige um pedido de autorização. E pelo que consta, esse navio não só não pediu autorização, como tentou passar por uma rota não autorizada.
1: Conversa com a gente aqui na Cultura, Adriana Mabili, editora de Internacional da TV Cultura. Vamos falar um pouquinho da política aqui na América do Sul. Nós temos a Colômbia com definições, La Espriella, ultradireita assumindo ali o poder político na Colômbia. Temos no Peru, ali tá em cima do muro, mas está muito caindo para o lado de Keiko Fujimori também. Vai se redesenhando um quadro nessa questão da Colômbia e do Peru, né?
0: Sim. O Iván Cepeda, que era na Colômbia, né? Vamos falar da Colômbia primeiro. O Iván Cepeda, que é da esquerda, ele admitiu a derrota, deu ali a vitória para o candidato da extrema-direita, o Alberto de la Espriella. E vale, Gilson, a gente fazer uma observação. Veja que a população ela está muito cansada de uma série de coisas, né? O La Espriella, ele é um outsider, que a gente chama, né? Ele é um empresário, ele não tem história política. Ao contrário do Iván Cepeda da esquerda, que era senador, tem uma longa trajetória na política, ele é muito respeitado, inclusive, na Colômbia, e ele foi derrotado por esse candidato que não tem nem histórico, mas que veio com uma proposta de segurança com mãos de ferro. No caso da Keiko Fujimori, ela também é uma candidata da direita, filha de Alberto Fujimori, um ex-ditador. Ela nem tanto essa questão de... Ela não fala nessa questão de construir grandes presídios, mas a questão... O que eu queria chamar a atenção, Gilson? Eu acho que a gente precisa olhar para isso, porque não há solução imediata. E a população, o eleitor, ele acha que construir presídios vai resolver a situação da segurança. E não é. Isso demanda tempo e preparo da sociedade, atendimento à sociedade, às suas necessidades, para que, quem sabe, pelo menos parte da violência não seja coibida, não é?
1: Tem dois outros assuntos que eu queria tocar contigo, mas nosso tempo está acabando. A gente fica monitorando e, quem sabe, a gente possa conversar sobre esse assunto, que é a questão de Cuba ameaçada.
0: Importante.
1: Né? E também tem o calor na Europa. A gente tem noticiado aqui quase todos os dias, pessoal registrando mortes na França, em outros países, Alemanha também. Essa questão climática está aqui presente e as pessoas ainda não se deram conta.
0: Isso, vamos tentar falar disso na semana que vem, que é super importante, Gilson.
1: Combinado, então. Conversou com a gente a Adriana Mabili, editora de Internacional da TV Cultura, a quem agradeço, desejo um bom fim de semana e até semana que vem.
0: Até, Gilson. Boa noite, ouvinte.
1: Vamos seguir com o Marcos Valle e grupo tocando dele, Jet Samba.

0: Jet Samba de Marcos Valle, com ele e banda. Bom, sexta-feira a gente sempre reserva um espaço aqui do De Volta para Casa para trazer sugestões culturais para o seu fim de semana. E é isso que a gente vai fazer agora. Acompanhe as informações de Gabriela Paques.
1: O Instituto Tomiotaki inaugurou hoje duas exposições. Estrelas Escolhidas, individual de Luiz Erbini, reúne cerca de 230 obras produzidas a partir do contato direto com plantas, folhas, galhos e cascas. Já a mostra coletiva Quando o Museu é Rio propõe uma investigação sobre o papel das instituições dedicadas à produção de conhecimento sobre a Amazônia. Nos dois casos, a visitação vai até o dia 16 de agosto com entrada gratuita. Tem novidade também no Museu Afro-Brasil. A exposição Afríquia, o artista como colecionador, apresenta mais de 200 obras que ajudam a compreender a formação da coleção africana do museu a partir do olhar do fundador, Emanuel Araújo. A visitação é aberta de terça a domingo, das 10 da manhã às 5 da tarde, com ingressos a R$ 15,00 a inteira. O Museu da Imigração celebra 33 anos com a segunda edição do Festival de Inverno das Culturas Imigrantes. O evento inclui uma programação especial de música, dança e gastronomia típica de diferentes países. O festival acontece amanhã, das 10 da manhã às 5h30 da tarde, com entrada gratuita. A Caixa Cultural abre neste sábado a exposição Elifas Andreato, Além da Moldura. A mostra apresenta um recorte da produção do artista, que produziu capas de discos para nomes como Elis Regina, Chico Buarque e Vinícius de Moraes, além de cartazes de teatro, gravuras e ilustrações. A Caixa Cultural recebe o público de terça a domingo, das 9 da manhã às 6 da tarde, com entrada franca. Entra em cartaz hoje, no Centro Cultural Banco do Brasil, o espetáculo Las Choronas. A montagem articula teatro de bonecos, música, dança e libras como elementos em cena. A temporada vai até o dia 27 de julho, com sessões às quintas, sextas e segundas, às 7 da noite, e aos sábados e domingos, às 6 da tarde. A inteira custa R$ 30,00. Para encerrar, o Clássicos da TV Cultura exibe uma gravação feita ao vivo do recital da violonista Carlota Dália. No programa, obras de Domênico Scarlatti, Fernando Sor, Manuel Ponce, Joaquim Rodrigo, Astor Piazzolla e Mário Castelnuovo Tedesco. O Clássicos vai ao ar no domingo, à 12h30. Você já sabe, essas e outras dicas estão na página do De Volta para Casa no Facebook. facebook.com/devoltapracasaculturafm. Gabriela Paques, Rádio Cultura.
0: Nós abrimos o De Volta para Casa de hoje com uma composição do disco Vila, do Fabiano do Nascimento, com o Vitor Santos Orquestra. E a gente vai encerrar o programa com outra obra que faz parte deste álbum, desse disco, né? A gente separou para encerrar o programa uma composição do Fabiano do Nascimento com a interpretação deles. Chama-se Trenzinho Imaginário.

0: Trenzinho Imaginário, música de Fabiano do Nascimento, com interpretação dele e da Vitor Santos Orquestra, música que faz parte do álbum Vila, encerrando o nosso De Volta para Casa de hoje. O programa tem a produção da Gabriela Pax. Apoio de produção, Gabriel D'Angelo. Seleção musical, Eduardo Weber. Mesa de som, Armandino Corbal. Trabalhos técnicos, Wagner Freitas. Eu, Gilson Monteiro, agradeço pela companhia, desejo a você um lindo fim de semana. Descansa, aproveita. A gente se encontra de novo na segunda-feira. Até lá. 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
3: Olá, bem-vindos. Começando o nosso Coletânea com os sucessos da música brasileira, aqui pela Rádio Cultura Brasil. Fique com a gente.

Dois tempos do cantor e compositor Gilberto Gil abrindo nosso Coletânea aqui pela Rádio Cultura Brasil. Ouvimos essa gravação de 2018, né? O Gil revisitando um clássico dele, atualizando um clássico dele, né? Que foi Pela Internet, aqui Pela Internet 2. E antes, Gil, no registro de 1991, Parabólica Mará, também composição de Gilberto Gil. Seguimos o Coletânea com Titãs e Rita Lee.

Lobão, dele Bernardo Vilhena e Júlio Barroso, Corações Psicodélicos. Também nesse bloco, Titãs e Rita Lee, na parceria do Arnaldo Antunes, Marcelo Fromer e Tony Belotto, Televisão.

0: Os Paralamas do Sucesso, composição de Herbert Viana, Ela Disse Adeus, antes Kid Abelha, de Leone e Paula Toller, Garotos.
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0: O melhor da música sertaneja, música de raiz, né? A verdadeira música sertaneja aqui no nosso Coletânea, nesse bloco. Ouvimos Orquestra de Violeiros de Mauá, composição de Angelino de Oliveira, Tristeza do Jeca. E antes, Meu Primeiro Amor, com Viola Quebrada, versão de José Fortuna e Pinheirinho Júnior.
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Elza Soares, de João de Barro e Alberto Ribeiro, Copacabana, e antes com Maria Bethânia, Sábado em Copacabana. Música de Dorival Caymmi e Carlos Guinle. Agora, vamos ouvir um clássico de Dorival Caymmi na voz de Caetano Veloso.

0: Músicas de Dorival Caymmi aqui no Coletânea. Com Simone ouvimos Lá Vem a Baiana, antes com Nana Caymmi das Rosas, e eu abri esse bloco com outra composição do mestre baiano Caymmi, João Valentão, registro de Caetano Veloso. Fechando assim o nosso Coletânea de hoje aqui pela Rádio Cultura Brasil. Produção e apresentação minhas, eu sou Alexandre Ingrevalo. Trabalhos técnicos, Ariel Novaes. Valeu, muito obrigado pela sua companhia. Deixo aquele abraço e até a próxima. Tchau.
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3: 19 horas 59 minutos.
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Olá, ouvinte da Rádio Cultura Brasil, seja muito bem-vindo. Eu sou a Laura Mayumi, chegando com a programação musical dessa próxima hora, em que a gente vai ouvir Zé Cabaleiro, Diogo Poças, tem Maria Bethânia, Nando Reis e muito mais. E para abrir, vamos com Luiz Melodia, Cheia de Graça.

Esse foi o Diogo Poças com música do Gilberto Gil, A Linha e o Linho. Antes, Luiz Melodia, dele e Ricardo Augusto, Cheia de Graça. Na sequência, aqui em 77,9 FM, você ouve Zé Cabaleiro.

Alziraê, dela e Arruda, ouvimos Não Tem Limite. Antes teve Zé Cabaleiro, uma parceria dele com Carlos Renó, Nova Trova. Na sequência, Maria Bethânia.

Essa foi a Fabiana Cosa, Não Sai de Mim, uma música de Leandro Medina. Antes, Maria Bethânia com Capitão do Mato, de Vicente Barreto e Paulo César Pinto.

Ouvimos Nando Reis e os Infernais, composição do Nando, Nos Seus Olhos. Antes teve Juliana Kell com música de Péricles Cavalcante, Será o Amor? Na sequência você ouve Mariana Aidar com Galope Rasante.

Ouvimos Jussara Silveira, Tanto, de Beto Guedes e Ronaldo Bastos. Antes, Mariana Aidar, com Galope Rasante, música de Zé Ramalho. E seguimos com música aqui na Rádio Cultura Brasil, agora com Pedro Paulo Malta.

Ouvimos Descompaixão com a Zélia Duncan. A composição é de Francis Raime e Hermínio Belo de Carvalho. Antes teve Pedro Paulo Malta, Baile no Bola, música de Maurício Carrilho e Paulo César Pinheiro. Seguimos com o som do Patufu.

Ouvimos Skank com Dois Rios, música de Samuel Rosa, Lo Borges e Nando Reis. Antes, Pato Fu com Tudo, música do John.

0: Acabamos de ouvir Zé Miguel Wisnik, dele, Marcelo Genesi e Paulo Neves, Feito para Acabar. Vamos agora para um rápido intervalo, já já eu tô de volta com mais música aqui na Rádio Cultura Brasil.
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11: 21 horas.
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0: Olá, ouvinte da Rádio Cultura Brasil, estamos de volta já, seguindo com nossa programação musical. Nessa próxima hora a gente vai ouvir Cássia Eller, Chico César, João Nogueira. E para abrir a hora tem Nana Caymmi com Vinho Guardado.